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14: Você já deve ter percebido que eu estou anunciando modas com Juliano e Jardel. Mais um modão com eles. Maldito Orgulho.

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1: Rogério, você que tá na antena agora, né, filho? Zé Carlos Chaparim do Castelão. Tô aqui na casa da família Vioto, Ademar e Gilberto. Tá? Nós estamos uma galera aqui, jantamos aqui. Manda aí pra nós um saudade de minha terra. Um abraço, querido. Parabéns, Deus te abençoe.
2: Olá, Rogério. Boa noite, tudo bem? Aqui é o Fábio Pedro. E Marcelo, tudo belezinha? Espero que sim, Marcelo. Espero que esteja tudo bem. Hoje, Marcelo, eu gostaria de ouvir a música Cara de Pau com Rickery Renner. Ofereço para todos os ouvintes e um abraço fraterno a cada um deles. E fica com Deus, meu irmão. Uma ótima noite, bom descanso. Tchau, tchau.

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3: 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Mais uma moda boa, mais um modão. Linda interpretação, Juliane Jardel. Moda ajeitada. Só sai o carregado desse bar.

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2: Boa noite, Rogerão. Manda pra nós aí canção de soldado. E vamos de antena. Só ela pra fazer nossa alegria.

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1: Na Antena 102, a minha última que eu escolho. Não a última do programa de hoje, dessa gostosa noite de quinta-feira, com Juliano e Jardel. Sabe o nome da música? É um pouco diferente, mas é com eles. Sou caipira, mas não sou besta. Juliano e Jardel.

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1: O Marcelo Ramiri, que é nosso DJ da noite, não vai esquecer. Eu anunciei no começo do programa, mas a audiência do rádio é sempre rotativa. Que hoje ele escolheria a última música. Fique à vontade, Marcelo. Para todo mundo que está ouvindo a Antena, bom fim de noite. A gente se fala. Que a sua vida seja sempre maravilhosa e abençoada pelo Papai do Céu. Valeu, tudo de bom. Tchau.

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Aqui tem uma moça chamada Luísa Maria, que o pessoal trata de, todo mundo só trata de miúcha. E a gente, ela é minha parceirinha num disco aí que a gente fez. Eu quero tocar uns negócios pra vocês.

0: Olha só a rapaze que está aqui. Zé Canuto, sax alto e flauta. Os feras, hein? Sax, tenor e flauta, nosso arranjador de músicas incríveis que estão para vir e que já foram, Marcelo Martins. Clarinete, clarone, sax alto, Eduardo Morelenbaum. Yes! Trombone, Vitor Santos. Vem o solo dele aí, arrasador, segura. Trompete, Flávio Melo, né, não? Peraí, a trompa. Instrumento maravilhoso. Fala, Felipe! Lembrando aqui os arranjos fantásticos que vestem de luxo, quesito nota 10, Jacques Morelenbaum, que junto com Marcelo Martins fizeram os arranjos.
1: Queria chamar aqui ao palco um amigo da gente de sempre, Arnaldo Antunes.
2: Boa noite.

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2: Bom dia Jales, bom dia região, sejam bem-vindos. É o programa Quintal da Antena a partir de agora na Rádio Antena 102 FM de Jales para todo o Brasil. Vamos juntar a família sertaneja, iniciarmos juntos mais um dia, mais uma manhã. É uma madrugada que está terminando, um novo dia se aproxima e com as graças de Deus estamos juntos. Sejam bem-vindos ao nosso programa que tem muitas atrações, tem informações do tempo, tem notícias da polícia, tem a sua participação, tem a Kombi do Assis Duarte, tem o nosso cafezinho, enfim, a família sertaneja a partir de agora tem música e informação no programa Quintal da Antena.

nosso programa até às 7 horas da manhã. Sejam bem-vindos. Obrigado a você, a sua família, ao trabalhador, a senhora, o senhor. Muito obrigado, minha gente, pelo carinho, pela companhia. Programa Quintal da Antena e o melhor da música sertaneja.

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4: O nosso programa Quintal da Antena até às 7 horas da manhã. Das 6 às 7, a música raiz e o modão sertanejo também, né? Que vai até às 7 horas da manhã. Às 6 tem a previsão do tempo, tem as notícias atualizadas do setor policial com o Assis, enfim, tá tudo aqui na programação 102, nesta manhã que estamos começando juntos.

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1: Programa Quintal da Antena, 6h15, tem notícias da polícia, tem a previsão do tempo atualizada para você. Hoje nós estamos com muita música sertaneja, com você aí nos acompanhando, prestigiando a gente, acordando, começando mais um dia. Que Deus nos abençoe, ilumine a todos nós em mais uma manhã que estamos começando juntos. Música.

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3: Demais estar com você nesta manhã, mais um dia juntos na programação 102, o nosso sertanejão, a nossa Kombi rodando Jales, levando os ouvintes por toda a região e o nosso WhatsApp com a sua participação sempre, 997359981. Vem com a gente, vem para o Quintal da

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2: Programação 102 até às 7 horas da manhã, Rádio Antena, programa Quintal, a participação dos nossos ouvintes, a nossa Kombi tá aqui no pátio, tá esperando você para passear com os nossos ouvintes, tomar o cafezinho do quintal, as notícias do setor policial, a previsão do tempo e o mais importante, né? Você aí do outro lado do rádio começando mais um dia junto conosco.

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1: Antena 102, a rádio da sua cidade, programa Quintal da Antena. Bom dia, Jales, bom dia, região. Bom dia a você, trabalhador. Bom dia a você, trabalhadora. Bom dia a toda a criançada, bom dia aos jovens. Bom dia a você que todas as manhãs está com a gente aqui na programação Antena.

Rádio Antena 102, programa Quintal até às 7 da manhã. 997-359981, vai mandando a sua mensagem. Você pode mandar por escrito, pode gravar, tá? Você fique muito à vontade, interaja conosco, faça parte da nossa programação, porque com muito carinho, todos os dias de segunda a sexta-feira, estamos juntos por aqui no programa Quintal.

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bom demais estar com você nesta manhã, mais um dia juntos na programação 102, o nosso sertanejão, a nossa Kombi rodando Jales, levando os ouvintes por toda a região e o nosso WhatsApp com a sua participação sempre, 997359981. Vem com a gente, vem para o Quintal da Antena.

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1: Bom demais encontrar com todos vocês todas as manhãs aqui pela Rádio Antena 102. Seu Assis, olha a hora. 6:12. O Nilton Biro tá ouvindo a gente, o Sandro Mendonça tá reclamando do friozinho, tá 17 graus e tá fresco. Ele disse que tá fresco hoje, seu Dorival, lá na Nova Canaã, que também hoje tá enjoado, né, Assis? Apesar que o Assis tá todo sem blusa, porque aqui no estúdio é quentinho. Aqui deve estar uns 25 graus, eu acho, no estúdio, né? Mas lá fora tá marcando 17 graus, duas blusas e um vento gelado. Sabe aquele vento assim? Parece que você tá lá na Grande São Paulo, Campinas, Americana. Fresco. Claudemir Pimenta, bom dia, bom dia. Mandar um abraço, seu Ledir. Pessoal do Posto Morumbi, o seu João do Posto. Alô, seu João do Posto Morumbi. Muito obrigado, viu? Zé Brazão tá ouvindo a gente, o nosso porteiro de plantão. Meu amigo Zé Brazão, um grande abraço, meu parceiro, ouvindo a 102 nesta manhã. O Tico, a Maria, o povo do restaurante Modelo já chegando pro trabalho. A Cleonice, o Orley. Quem mais, hein? Bom dia, estamos na escuta, mas já. Wagner de Paula tá dizendo que já tá no expediente, tá passando veneno na laranja. É o laranjeiro. Ele começa um pouquinho mais cedo, né, Cis? Porque aproveitar, agora tem pouco vento, daqui a pouco começa a ventar. Ô, Wagner, só pra gente ficar com inveja, porque é gostoso, né? Gostoso pra quem não tá, evidentemente. Manda um filmezinho depois pra eu e o Assis dar uma olhada, tá? E do teu trabalho aí na laranja. E laranja, quando quiser trazer também, né, Assis? O Assis é guloso, quando chega aqui ele já junta o saco e se deixar ele chupa tudo. 6:13, o Tatinha deve ter acordado, se não acordou, nós vamos avisar, né? Pra como é que funciona o método do balde lá em Dolcinópolis, aí ele fica esperto, né, Cis? É uma vez só que jogar água no caboclo, ele já fica ligado. Gente, agora 6:13. Agradecer o Tonhão, lá da Ótica Alvorada. Ontem nós sorteamos um relógio, um presente do Tonhão e do Cristiano. O Cristiano é o funcionário, o Tonhão é quem bancou, acho que ele nem sabia. Ô Toninho, um abraço pra você, viu? Um abraço pra Silvia, pra todas aí. Da Rádio Antena 102, eles virão para o Hospital de Amor no mês que vem. Dupla que faz parte da música sertaneja. César e Paulinho, no quintal da antena. Alô Pinha, um abraço. Alô Bim, um abração pro Binho, Ivo, Dona Geni, todo mundo ouvindo a gente. Seu Zé lá na Rosalina, um abração.

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5: Agora 6 horas da manhã, mais 24 minutos na Rádio Antena 102. Tá fresco. Agora o Assis deu uma recuada, foi lá, buscou o capote dele. Vou colocar. Tá aqui, ó. Quem tá vendo a câmera, essa aqui é a blusa do Assis, viu, pessoal? Essa blusa aqui é desde a época que ele fazia a madrugada, atendendo o ouvinte à tarde, né? E ele foi lá, pegou, falou: ah, acho que eu vou colocar uma blusa. O Wagner não veio hoje. Sempre quando tá aqui, a gente faz uns esquenta aqui de manhã, né? Um café, umas coisas, né? Aí, o que é isso? É, tá desmanchando. É, agora são 6 horas da manhã, 24 minutos. 17 a mínima, 31 a máxima. Não tem previsão de chuva para hoje, viu, pessoal? Para amanhã, sexta-feira, setembro já tá começando a pisar na bola, né, Assis? Era para ter chovido mais. Amanhã também não tem chuva, 19 a mínima, 34 a máxima. Sábado tem uma pequena previsão de chuva e temperatura alta, em 35 graus. 67% a possibilidade que chova no sábado, segundo o Climatempo.
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5: Bom, primeiramente, né, Sócis, agradecer, né? Agradecer porque aqui na internet, pessoal, no rádio é impossível, ninguém vai conseguir, só estimativas e pesquisas e cálculos, né? Mas na internet a gente tem uma ideia do que está acontecendo pelos percentuais de acesso. Eu posso dizer aos senhores que muito obrigado, e assim estamos agradecendo, está 100% acessado tudo que a gente tem de banda para a internet. O que mostra realmente é o interesse do pessoal pelas notícias, né, Assis? Especialmente essa hora, dentro do Antena Ligada. O Antena Ligada, de uma forma geral, é bem equilibrado, é bem alto. E o noticiário policial, mais ainda. E agora, né, o interesse das pessoas pelos fatos que acontecem, não só Jales, mas o alcance, pessoal, da Antena 102 é regional. A gente vai até próximo a Andradina, Pereira, aquele fundo de Minas Gerais, lá no Carneirinho. Chegamos ali próximo a Votuporanga, Ouro Oeste, atrás de Ouro Oeste, Mira Estrela, tem gente que sintoniza, Magda, né, Assis? Então, notem quantas cidades de uma vez só, só no rádio ouvem a 102 e esse espaço policial. Então, em nome de toda a equipe do Assis, que é o que eu vi pelo horário aqui, que o Assis chegou hoje antes das 3, né, Assis, aqui, né? Bem antes das 3. Dá um trabalho danado para fazer um noticiário de 5 minutinhos. É que a gente apura, confere se realmente a notícia existe, é a certificação de cada fato, para não trazer nenhuma informação que seja depois aí um fake news à nossa população. Rádio Antena 102, seu Assis Duarte. O negócio tá estourado ali, seu Assis. Bom dia.
9: Bom dia.
5: É bom, né, Assis? É. Infelizmente são notícias, a maioria não agradáveis, mas mostram o interesse da população, né?
9: Sem dúvida alguma. Bom dia, Claudinei. Bom dia a todos os amigos. E um abraço a todos, hein? Vamos às informações. A base operacional, a polícia militar rodoviária, toda a equipe, Toledo, toda a equipe, portanto, ali na base, cuidando, sem dúvida alguma, da segurança daqueles que percorrem as rodovias pertencentes à base da cidade de Jales. Nós tivemos aí tranquilidade nas rodovias pertencentes à base da cidade de Jales. Na região, nós tivemos, portanto, um acidente que mobilizou, sem dúvida, a polícia, a segurança. Esse acidente aconteceu em Fernandópolis, uma colisão envolvendo um Corsa e um entregador de um aplicativo próximo a um Serve Festa. Foi ontem, portanto, é o seguinte, ao cruzar a avenida, acabou no momento de travessa, foi atingida pelo veículo Corsa, o motociclista acabou caindo, teve ferimentos e precisou de socorro, foi socorrido até a UPA da cidade de Fernandópolis. E em Santa Fé do Sul, nós tivemos também um trabalho feito pela polícia militar, né, equipe de segurança em Santa Fé do Sul, policiais, portanto, com informação de que um indivíduo que havia praticado aí crimes no Mato Grosso do Sul estava em Santa Fé do Sul e por isso a equipe, portanto, marcou presença. Semana passada prendeu um indivíduo com arma de fogo e esse um também tinha participado, portanto, de ação ilícita na região de Mato Grosso do Sul, portanto, pertencente a uma organização criminosa. E ontem a polícia, com a informação, também novamente prendeu mais um indivíduo, estava armado, estava na casa do que foi preso na semana anterior, portanto faz parte do mesmo grupo, e acabou sendo preso pela equipe da Polícia Militar de Santa Fé do Sul. E nós tivemos por Jales a Guarda Civil Municipal mais uma vez requisitada, tem ação e esteve, portanto, em mais uma chamada, desta vez pelo Conselho Tutelar da cidade de Jales. Acabou uma ameaça, uma resistência, e a Rua 3, de frente ao terminal rodoviário. Através, portanto, do Conselho Tutelar, a Guarda Civil Municipal foi para o local onde uma mulher, né? Ela estava com a criança, ela estava fazendo uso de bebida alcoólica com essa criança. A polícia chegou lá, portanto, a Guarda Civil Municipal, ao questionar, nisso chegou dois indivíduos que começou a ameaçar. Aí a pessoal do conselho, pessoal da guarda entrou em ação, tentou acalmar, controlar e apresentou os dois indivíduos à central e até a mulher, à central de polícia judiciária. Os dois por ameaça e resistência, e a criança, ela foi resgatada com toda a segurança, não é? Está aí, portanto, com a segurança feita pelo Conselho Tutelar, que está acompanhando todo esse caso. E os dois indivíduos ficou à central de polícia judiciária. Trabalho feito pela a Guarda Civil Municipal da cidade de Jales, que sempre tem, portanto, feito aí as ações, solicitações, reclamações, estão lá presentes, mas sempre presentes.
10: O telefone da guarda, né, assim, sempre lembrando, é 153. E a Guarda Civil Municipal também, ela tem um telefone celular que atende, inclusive, ligação de zap para quem mora na zona rural. Atenção, quem mora na zona rural. A Guarda Civil, o telefone celular é 99 681 6115. Agradecer o Angel, que é o subcomandante, nos enviou aqui a informação. Quem precisar de ligação via zap por conta da zona rural ser mais difícil o sinal de celular, ou enviar foto, localização de alguma ocorrência, pode fazer pelo 99 681 6115, que é o celular também atendido junto com o 53, tá? Evidentemente que os dois, o anonimato é garantido.
9: Aí, portanto, os telefones que você pode também solicitar o atendimento da Guarda Civil Municipal. E nós tivemos, portanto, em São José do Rio Preto, Polícia Civil prendeu o suspeito de participar de um homicídio. Aquele homem foi queimado, nós falamos aqui. Chegou até o autor. A polícia prendeu temporariamente um homem de 30 anos e que estava, portanto, envolvido no assassino de Everton Rodrigues de Araújo, 38 anos, ocorrido no mês de maio. A vítima vivia em situação de rua. Foi resgatado gravemente com ferimentos e dia 31 de maio e socorrido ao hospital de base de São José do Rio Preto. A investigação aponta que ele havia sido baleado antes, teve, portanto, o corpo queimado. Durante, portanto, a prisão do investigado, os policiais apreenderam dinheiro, porções de entorpecente, arma de fogo, e o segundo suspeito, de 33 anos, esse também vivendo situação de rua, possui envolvimento com droga, identificação pelas autoridades, segue à procura desse segundo indivíduo neste assassinato da cidade de São José do Rio Preto. E uma operação nacional mobilizou 19 estados, bloqueou 508 milhões e meio de organizações criminosas. Uma grande ofensiva coordenada pela Força Integrada de Combate ao Crime Organizado, que é o FICO, cumpriu aí dezenas de mandados simultâneos, 19 estados brasileiros. Ontem começou logo pela manhã, a ação foi até à tarde. A ação teve o objetivo de desmantelar um esquema de tráfico de armas, narcotráfico, lavagem de dinheiro ligado a facções criminosas. Tudo, a justiça pediu 106 mandados de prisão, 173 ordens de busca e apreensão, além de determinar bloqueio, sequestro cautelar de mais de 508 milhões de bens dos investigados. A mega operação envolveu mais de 20 bases operacionais espalhadas pelo país. Contou também com a atuação conjunta da Polícia Federal, Polícia Civil, militares, Polícia Penais, Guarda Civil Municipal, Policiais Rodoviário Federal. Maior volume de bloqueio financeiro ocorreu em Tocantins, onde a justiça determinou congelamento de 412 milhões e meio pertencente a um grupo especializado em transporte internacional de drogas. Outras apreensões expressivas, valores entorpecentes, também foi registrado em Mato Grosso e na Bahia. batizado aí em cada local, né? A Força Integrada iniciou adotando aí nome específico para cada região atingida: núcleo estratégico, crime organizado, estratégico do Ministério da Justiça, priorizando inteligência e compartilhando entre forças de segurança, tanto do Estado como também da Federação. O foco é o poder financeiro da organização criminosa e foi com sucesso no dia de ontem. Nós tivemos também na região, filho é preso e confessa de ter matado o pai. Isso aconteceu em Araçatuba e foi ontem. A Polícia Militar prendeu na noite, já amanheceu hoje, o homem de 32 anos suspeito de matar o próprio pai, Urivaldo Muniz Pacheco, 74 anos. A vítima foi encontrada com ferimentos contundentes na cabeça e em uma edícula do fundo da residência onde morava. A ocorrência chegou inicialmente à polícia como encontro de cadáver, mas diante dos ferimentos apresentados pela vítima, a Polícia Civil e a perícia foi acionada e os investigadores constatou que possível homicídio. E que foi? Segundo o boletim de ocorrência, não havia sinais de arrombamento, invasão domicílio, furto, televisão danificada, foi encontrada no imóvel. Segundo, portanto, o delegado plantonista, doutor Leandro Valera, a esposa da vítima havia passado a noite fora de casa, ela cuidava da mãe que está acamada. Ao retornar, estranhou a ausência do marido. Pertence, portanto, permanecia na residência. Boletim de ocorrência chegou, portanto, a procurar informações no pronto-socorro, mas não foi encontrado. Posteriormente, a mulher encontrou o filho lavando um sangue no quintal. Questionado, ele teria afirmado para a mãe que o sangue era dele, que ele havia machucado. Logo em seguida, registrado aí pela polícia, um momento, o filho disse à mãe, que amava a mãe, informou que o pai estava morto no quarto do fundo. Em seguida, ele deixou a residência e saiu para a cidade. Mas o SAMU, a polícia foi solicitada, constatou o estado de morte da vítima e o filho foi encontrado na cidade e aí acabou confessando, portanto, o caso e está preso, portanto, a responsabilidade já da justiça. São as informações policiais e eu volto logo mais no Antena Ligada.
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5: Gente, olha a hora agora, 6 horas e 38 minutos. Vamos mandar um abraço a César Lucimauro, a Cleideli, o Denúbio que tá ligado com a gente, a Letícia, o Cristiano, o Rogério Souza, o Gilmar Santana, a Ana Esquiciato, a Adriana Flávia, o Pedro Messias, o Marcão Módulo, a Viana Lúcia, a turma da estrutura metálica, o Eduardo Stafuzzi e a Cidinha. Bom dia, o Jamil que tá ligado, o João Arnaldo Crispim do Consórcio Magalu, o Aline e também o João, o Zé Luiz Fasson, meu amigo Zé Luiz Fasson, a Marisa, o Juninho, o Carlos Ribeiro, o Wagner que tá vindo em Ponta Linda no ônibus, de trabalhadores de Ponta Linda, da secretaria, né, Ademir? Esperando chegar o Wagnão, o operador, o Sérgio Geromini, o Marcos Vazolo, o Nelson, também a Rita,
10: e o Fabinho, situantes, daqui a pouco lá do Córrego do Quebra-Cabaça para Jales, né? Partiu mais uma vez quitando, né, Fábio? Grande abraço, viu? O Rildo tá ouvindo a gente também. O Edilson Donda, daqui a pouco trabalhando. Olha, eu recebi aqui as imagens, né? Pedi agora há pouco para que mandasse um pouquinho pra gente ter uma ideia de como é que é, onde tá no expediente da laranja. Coisa chique demais da conta que o Wagner mandou pra nós, né? Tá passando veneno na laranja. O Wagner de Paula é Jales, o Wagner, não, onde é que é aí a propriedade? É um belo de um conjunto de trator. É isso aí, que Deus abençoe vocês e o vosso dia. Doutor Ricardo Gouveia, o médico do programa, fez a garrafada pro Assis. Tá dizendo hoje é dia de transplante capilar na Nação Corpus. E amanhã, né, Ricardo? Dia de sorteio de rádio. Quem tá ganhando o rádio tá ficando feliz demais. É um rádio bonito e bom demais. Vamos mandar um abraço ao César e à Lucilene, né? Que estão nos acompanhando. É a Aspásia, o Wagner tá lá na Aspásia ouvindo a gente. Com um tratorzão gabinado é outro papo, meu amigo, né, Assis? Arzão condicionado quando tá calor, hoje tá friozinho, tá tudo fechado, radião no último volume, baita de um som dentro da cabine do trator. O Bruno lá da Brumar, a entrega é no prazo, meu amigo Brunão. Rapaz, turma da Brumar aí, não brinque serviço não. Vamos trazer a moda, Assis? Zé Cobrinha, e Deus tem jeito de você ir lá, Assis, com jeito, não fazendo muito barulho, pegar ele e colocar atrás, no banco traseiro da

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2: Vamos mandar um abraço à turma lá da escola, é o Zapirro que está ouvindo a 102. Daqui a pouco começa o expediente, né, Charles? Bom dia, o Éder Luiz. Um abraço para a Fabiana, ao João Henrique, seu filho, se preparando para ir para a escola. Vamos mandar um abraço para o Natalício, que trabalha lá no Sacaxita Supermercados. Fabiano, bom dia. O Fabiano, ontem é aniversário da Lucimara, né? Ontem foi aniversário da Lucimara. Parabéns mais uma vez. Ontem nós falamos aqui, falamos do Adailô, falamos do Marmota, que é o Fabiano. Machito de Santa Fé, o Adilson, tá ligado com a gente também. O Gildo Magalhães, o Antônio, filho do Fernando, tá indo pra escola, né, Antônio? E o rádio, Antônio? Funcionando ainda? Paulinho, ligado na 102. Rogério tá ouvindo a gente. Vai Santos, né? Bora, corintiano. É, Donizete, ontem o Coringão, pênalti desperdiçado ontem pelo nosso glorioso Memphis, né? Decisão por pênalti é pedreira, meu amigo. O Coringão tá fora da Libertadores, acabou a temporada.

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16: 7h35, quinta-feira, 17 de setembro de 2026. Está no ar o programa Antena Ligada, edição número 6.575.
17: Produção e apresentação de Vanderlei Garcia Filho.
16: E Claudinei Antônio Julião.
17: Reportagens policiais Assis Duarte.
16: Direção geral, Dr. Vanderlei Garcia.
17: Às 7 horas e 36 minutos, as manchetes do programa de hoje.
16: Integrantes do STF consideram que sessão de terça foi vergonhosa e prevê mais desgaste.
17: Lula diz que não é responsável por Moraes e quem cometeu o delito tem que pagar.
16: União Europeia vai oficializar banimento de redes sociais para menores de 13 anos.
17: Prova Nacional de Docente 2026 será aplicada neste domingo em mais de 800 municípios do Brasil.
16: 7h36, destaques do esporte.
17: Memphis perdeu pênalti no finalzinho. Corinthians perdeu o jogo e está fora da Libertadores.
16: Palmeiras toma 2 gols em minutos, mas se salva nos pênaltis com Carlos Miguel.
17: Atlético Mineiro tira vantagem de 2 gols do Santos e se classifica na Sul-Americana.
16: Com vantagem no placar, Flamengo vai a campo em casa contra o Del Valle.
17: João Pedro é cortado e Ancelotti chama Martinelli do Fluminense.
16: Os jogos de ontem e hoje pela Comebol, Libertadores e Sul-Americana.
17: Agora 7 horas 37 minutos, vamos às manchetes locais e regionais.
16: Reestruturação do Bosque Municipal será inaugurada hoje.
17: Confusão, desacato, ameaças, resistência. Tudo isso ontem, no final da tarde, no terminal rodoviário. Ocorrência envolveu Conselho Tutelar, PM e GCM.
16: Equipes da GCM que atenderam a ocorrência levaram todos para a delegacia. 7 horas 37 minutos.
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16: O Globo. Fazenda estuda novo programa para reduzir endividamento das famílias.
17: Folha de São Paulo. Sob desgaste, Fachin tende a adiar caso Mendonça enquanto ministros discutem obstruir a pauta no STF.
16: O Estado de São Paulo. Grupo de Moraes no STF cria frente para blindar ministro de investigações por relação com Vorkas.
17: Correio Brasiliense, Banco Central reduz juros básicos para 13,75% ao ano.
16: O Popular, ossada encontrada perto de onde Marceneiro desapareceu após sofrer acidente.
17: Diário Catarinense, um último ciclone extratropical do inverno se aproxima. Rota de perigo para a tempestade chega a 3 regiões do país.
16: Valor Econômico São Paulo, Lula embarca para a Assembleia Geral da ONU e deve se encontrar com o prefeito de Nova York.
17: Estado de Minas, gelo toma ruas após tempestade assustar moradores em Minas Gerais.
16: Jornal do Comércio, Flávio Bolsonaro diz que STF não pode, abre aspas, ter uma laranja podre como Moraes contaminando o ambiente, fecha aspas.
17: 0 hora, Porto Alegre, mulher é esfaqueada pelo companheiro em canoa, suspeito foi presa após fugir.
16: 7h38.
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0: 7:39. O clima do STF é de ressaca. Depois da sessão da terça, dia 15, marcada por agressões entre alas do STF e que foi classificado por integrantes do tribunal como vergonhosa.
1: Em vez de melhorar a imagem do órgão máximo do judiciário, a reunião de terça-feira contribuiu para piorá-la no momento em que o Supremo passa por uma fase de grande desgaste perante a população brasileira.
0: A avaliação foi colhida ontem entre integrantes do STF, que já esperavam uma sessão tensa, mas foi pior do que todos imaginaram.
1: O presidente do STF, Edson Fachin, foi alvo da ala do ministro Alexandre de Moraes, principalmente de Flávio Dino. Assessores de Fachin avaliam que a atitude do grupo de Moraes foi desrespeitosa e poderia ter sido muito mais civilizada.
0: Segundo assessores de Fachin, ele procurou, na sua fala inicial, alertar seus colegas para a importância da sessão de ontem, dizendo que eles não poderiam entregar às futuras gerações um STF menor do que receber, mas entregaram bem menor.
1: Ao final da sessão aconteceu exatamente o contrário. Fachin reforçou ainda que divergências dentro da corte são normais e bem-vindas, mas conclamou para que as posições divergentes fossem colocadas de uma forma civilizada.
0: Ao longo da reunião não foi isso que se observou. Pelo contrário, as duas alas se agrediram abertamente, levando para o plenário uma guerra que vinha sendo travada nos últimos dias das trocas de mensagens.
1: O clima entre os ministros chegou a tal ponto que o magistrado reclamou que tudo estava na linha do, entre aspas, matar ou morrer.
0: O julgamento terminou sem uma decisão final, com o ministro Flávio Dino pedindo vista, depois de ficar claro que haveria um empate em 4-4 sobre a questão de ordem apresentada pelo grupo de Moraes para que as petições de André Mendonça e Alexandre de Moraes fossem julgadas numa mesma sessão.
1: 7:41.
0: Na verdade mesmo, essa sessão do STF era para julgar se caberia ou não o pedido de investigação sobre o ministro Alexandre de Moraes. Era isso que era ser julgado. Se ia caminhar para frente ou não ia caminhar. E pelo contrário, isso aí nem foi para votação. Nem foi analisado. Ficaram das 10 da manhã até quase 7 horas da noite analisando um rito do que o Gilmar Mendes entrou, pedindo anulidade, pedindo que fosse julgado. Ficou aquilo ali o dia inteiro travando batalhas, palavras de baixo calão, agressões, ameaças. Foi sinceramente um dia lamentável do STF e que vai ficar marcado aí para gerações e gerações. E outra coisa, não vai mudar não, a coisa vai continuar pegando fogo, porque na verdade o assunto continua na pauta. E outra coisa também, todo mundo tem o direito contraditório da defesa, não tem? Aparentemente tem. Então por que só ministros do STF não podem ser investigados por um possível desvio de conduta? Não sabe, se defenda, prove que não houve. Como todas as pessoas, deputado também são investigados, senadores são investigados, pessoas que não são políticos são investigados e vão se defender. Por que só ministro do STF, fica a pergunta para os ouvintes, não pode ser investigado por alguma coisa, alguma conduta que de repente não foi republicana dentro do STF, né? Fica a pergunta. 7:43. O presidente Lula afirmou ontem que não é responsável pelas indicações de ministros ao STF. Ele defendeu a punição de eventuais crimes cometidos.
1: Esta foi a primeira fala de Lula sobre os ministros após o STF suspender na terça-feira o julgamento sobre a abertura de investigação contra Moraes.
0: Antes, Lula evitava se pronunciar para afastar sua campanha da crise na corte. Alexandre de Moraes foi indicado ao cargo pelo presidente Michel Temer.
1: O presidente Lula contestou as acusações de seus adversários e ontem ele disse o seguinte, palavras de Lula: ontem meu adversário na eleição disse que eu sou responsável pelo Moraes.
0: Lula elogiou a atuação do ministro na Justiça Eleitoral em 2022. O presidente ainda defendeu a segurança das urnas eletrônicas, afirmando que o sistema é confiável.
1: Agora 7:43, a presidente da atual Comissão da União Europeia, Ursula von der Leyen, confirmou ontem a proposta do bloco de países para limitar redes sociais para jovens. A legislação deve ser alterada e nos próximos dias outros detalhes devem ser divulgados.
0: Durante uma fala direcionada ao Parlamento Europeu, von der Leyen explicou a ideia por trás da limitação gradual de plataformas digitais para crianças e adolescentes e fez um alerta sobre a urgência do tema.
1: A atual proposta de redução do uso de redes sociais por jovens na região inclui a proibição completa de criação de perfis ou uso de redes sociais por menores de 13 anos.
0: Uso de mini contas dos 13 aos 15 anos criadas e supervisionadas pelos pais ou responsáveis, com funções limitadas e restrição de uso de uma hora por dia, permissão de uso até 15 até 18 anos, desde que as plataformas tenham um design seguro para esse público.
1: Todo esse processo envolverá um sistema de verificação e estaria sendo feito no momento da criação da conta, em um aplicativo ou solução que ainda será oficializado.
0: Países da própria União Europeia já estavam debatendo legislações próprias, o que levou o bloco a acelerar uma discussão conjunta. A Austrália foi o primeiro país a tomar esse tipo de medida ainda no fim de 25.
1: 7 horas 45 minutos. A aplicação da Prova Nacional Docente, a PND 2026, ocorre na tarde do próximo domingo, dia 20 de setembro, e reunirá candidatos de mais de 800 municípios espalhados por estados brasileiros e pelo Distrito Federal.
0: O exame, conhecido como Enem dos professores, é voltado tanto para concluintes de licenciatura inscritos no ENADE, quanto para graduados que buscam ingressar na carreira docente da educação básica pública, servindo como mecanismo único ou complementar para concursos de redes municipais, estaduais e federais.
1: Os portões dos locais de aplicação serão abertos a partir do meio-dia no horário de Brasília e fechados às 13 horas. O início das provas, 13h30, o término das provas do domingo, às 19 horas.
0: A avaliação será dividida em duas etapas principais, somando uma parte de formação geral docente, com 30 questões objetivas e uma discursiva, e outra de componente específico, contendo 50 questões de múltipla escolha, focadas em situações-problema da área do candidato.
1: Nesta edição de 2026, o exame abrange 21 áreas da licenciatura, com a inclusão das formações em teatro, dança, licenciatura naturais, letras e espanhol. Integrante do Programa Federal Mais Professores para o Brasil, a PND busca incentivar a realização de concursos públicos e elevar a qualificação do magistério na rede pública de ensino.
0: 7 horas 46 minutos.
1: E a polícia está em ação.
0: A Polícia Civil de São Paulo considera foragido o ex-vereador e ex-presidente da Câmara Municipal, Milton Leite, do União Brasil, alvo de mandado de prisão na Operação Vectura Corrupta, deflagrada hoje contra infiltração do primeiro comando da capital no poder público e no sistema de transporte coletivo.
1: Milton Leite não foi encontrado pelos policiais que foram à sua casa para cumprir o mandado. Segundo a Globo News acabou de apurar, a polícia passou a considerar o foragido diante das circunstâncias encontradas no imóvel. Policiais permanecem no local para cumprir o mandado de busca e apreensão de materiais.
0: Em nota, Milton Leite afirmou que está viajando e negou estar foragido. Estou em viagem, não estou foragido e vou me apresentar às autoridades em até 24 horas. Vou provar minha inocência em todas as acusações, declarou o ex-vereador.
1: Agora 7 horas 47 minutos. Tá friozinho, tá fresco, né? Vertinho gelado pela manhã. Vamos à previsão do tempo.
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1: Então, desde as 3 da manhã caiu um pouco a temperatura, 17 a mínima a prevista para hoje, mas bateu 15, viu? 31 a máxima, não tem previsão de chuva para esta quinta-feira. O sol nasceu às 6h17, o dia está amanhecendo bem mais cedo, clareando mais cedo, né? A partir das 5h45 já está claro, né, Deleuze? Você que acorda cedo já está diferente o ambiente em

0: um abraço ao Juliano, professor, e tá no Mato Grosso já há algum tempo, na região de Naviraí. O Juliano Ferreira tá fazendo aniversário hoje, né, Juliano? Parabéns, tá? Felicidades para você, muitos anos de vida. A Thalita Zerbini e o Wagner de Souza também, aniversariantes hoje. Cumprimentar o Alcídio. Alcídio é do Corpo de Bombeiros, né? Se aposentou pela Polícia Militar no Corpo de Bombeiros, conhecido também como Alcídio das Portas, assentador de portas com uma perfeição, um acabamento daquele jeito, né, Alcídio? Hoje é aniversário dele, parabéns. Marilene Gomes está fazendo aniversário hoje, felicidades, muitos anos de vida. Também a Vânia Oliveira, parabéns ao Aurélio Luiz Buzo, aniversariante de hoje. Também faz aniversário hoje o Júnior César Barbosa. O Júnior é lá da região de Dirce Reis, irmão do ex-prefeito Dunga, né? Parabéns. Felicidades aí ao Vander Bastos também, aniversariante de hoje. A ex-vereadora Tatinha também faz aniversário hoje. A Tatinha faz aniversário nesta quinta-feira, Araci Murari, junto com os filhos, com os netos, né? Com as suas noras, está comemorando aniversário. Parabéns, Tatinha. 7h50, vamos fazer uma paradinha rápida para voltar já já com mais informações sobre as coisas, os assuntos principais de Jales e região.
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0: Agora, 7 horas e 52 minutos. 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
8: São 8h+2 na Rádio Antena. O noticiário de Jales e região está começando, está no ar. Lembrando, viu, pessoal, que estamos no mês do ITR e do CCIR para quem é proprietário rural. Se você é proprietário rural, procure aí um seu despachante, o seu escritório de confiança, né? Para agilizar, porque o prazo final é dia 30, depois tem aí, você até consegue, mas tem uma penalização com multa. Esse prazo é longo e já vem se estendendo desde aí um período de agosto, tá? Então, CCIR nesse mês até o dia 30, só para lembrar. São 8h+3 na Rádio Antena. O Delay, hoje será inaugurada a reestruturação do Bosque Municipal Aristófano Brasileiro de Souza. Fica ali próximo ao aeroporto, todo mundo conhece o Bosque de Jales. É um pedaço com mata ainda, boa parte dessa mata, quando não atingido pelo incêndio, né, que teve aí em 2019, ainda é uma mata em boa conservação e que vinha há muitos anos se arrastando um TAC. Existia um acordo com o Ministério Público Ambiental para que, e também o Ministério Público Federal, inclusive o Dr. José Rubens, quando aqui trabalhou, cobrou bastante que providências fossem tomadas, né? Houve todo um arranjo nas ruas, para que dentro, né, as passagens, para que as pessoas possam fazer visitação, decoração, árvores, o cercamento, toda a preparação do ambiente ao longo dos últimos tempos. E hoje, às 10 horas da manhã, está prevista então a inauguração desta reestruturação completa do Bosque Municipal. E que coincidência, pessoal, em 2019, início da tarde, lembro bem, alguma fumaça subia daquela região e era um incêndio, né? Quando nós chegamos aqui depois do almoço na rádio, já começamos a fazer flashes e durante toda a tarde o trabalho intenso das equipes do Corpo de Bombeiros de Jales, reforço da região, pessoal das usinas, a Polícia Militar naquela época também, os policiais que estavam no plantão foram auxiliar, Defesa Civil. Um incêndio em grandes proporções tomou conta do Bosque Municipal. Hoje, Delay, exatos 7 anos, dia 19 de setembro, dia 17, perdão, 17 de setembro de 2019, foi então o dia daquele incêndio. Hoje, por coincidência, até conversei com a secretária de comunicação, Ana Carla, se tinha alguma relação. Ela disse que não, por coincidência, já estava marcado, tudo providenciado, placa pronta. Durante o levantamento, perceberam que o dia do incêndio havia sido exatamente no dia de hoje. São 8h+5 na Rádio Antena 102.8 e 5. Vamos dar um pulinho amanhã, pessoal. Antes, nós vamos estar falando de eleição amanhã aqui no programa, a questão de cuidados que as pessoas devem ter, porque de repente você é apoiador de um determinado candidato ou candidata, independente do cargo que ele está galgando, buscando, tem que tomar alguns cuidados, né? Algumas regras básicas para o dia da eleição, alguns documentos que você precisa se orientar. Nós convidamos para que viesse ao programa amanhã para
13: trazer algumas informações gerais o doutor André Viana, advogado que é especialista em direito ambiental. Aceitou o nosso convite, amanhã vai estar ao vivo falando sobre esses assuntos aqui no Antena Ligada. E o Tribunal Eleitoral continua recebendo denúncias de propaganda eleitoral irregular em Votuporanga. Votuporanga que terá a terceira edição do programa Masculinidades em Transformação. Sobre esse assunto, a gente chama Orlando Ribeiro, porque aqui hoje amanheceu com uma temperatura diferente, senhor Orlando.
14: Bom dia, amigos e amigas do Antena Ligada. Que dia maravilhoso, né? Esta quinta-feira amanheceu radiante. Nossa, que coisa linda, esse sol brilhante, até esse ventinho gelado aqui em Votuporanga, 18 graus centígrados, um céu de brigadeiro, coisa mais linda do mundo, a temperatura vai aumentar no decorrer do período. Ai, ai, que coisa linda hoje. Delay, vai consertando o equipamento aí pra aula do esporte, hein? Na hora do esporte já conserta direitinho os equipamentos aí, hein? Bom, com a campanha eleitoral a todo vapor, Votuporanga amanhece quase todos os dias com várias propagandas de políticos espalhadas pela cidade. Na sua maioria, isso acontece com os famosos wind banners, vocês sabem o que é, né? Aquelas bandeirinhas espalhadas por pontos de alto fluxo, como pontos turísticos e centros comerciais. Com essa situação, o sistema Pardal do TSE, Tribunal Superior Eleitoral, já recebeu 21 denúncias registradas na cidade, sendo 10 delas cadastradas como ocorrências em vias públicas. De acordo com a lei, não é permitido afixar material de campanha em locais de uso comum, com única exceção sendo os wind banners. As outras denúncias da cidade foram sobre a propaganda na internet, né, 3, emissoras de rádio e televisão, 2, comícios e showmícios, 2, uso irregular de bens públicos, 2, uso irregular de bens particulares, 1, e adesivos em automóveis, 1. De todas essas denúncias, 10 estão apresentadas como baixada do sistema, que significa já terem sido resolvidas após o aviso do órgão. Outras 2 contam como em andamento, ou seja, estão sendo analisadas, e outras 9 foram enviadas à Procuradoria da Justiça Federal. É lógico que nós não sabemos quais são aquelas que já foram punidas ou que estão sendo encaminhadas à Procuradoria, mas praticamente aqui em Votuporanga não só os candidatos da cidade, mas principalmente candidatos de outras cidades como São José do Rio Preto, Jales, Santa Fé, estão inundando as ruas, as esquinas. Tem lugar que você precisa ficar meio aceso para poder fazer a sua conversão, porque você tem a sua visão obstruída, porque são 2, 3 wind banners, um ao lado do outro, fica complicado. A Secretaria Municipal de Direitos Humanos de Votuporanga, por intermédio da Central de Atenção à Pessoa, Egressa e Família, o CAEF, dará continuidade ao projeto Masculinidades em Transformação, Prevenção da Violência e Promoção da Igualdade de Gênero, que chega à sua terceira edição. A iniciativa é promovida com recursos oriundos do sistema judiciário e desenvolvida com a participação do SENAC de Votuporanga. A abertura do novo grupo será realizada no dia 22 de setembro, a partir das 18 horas no SENAC. O projeto tem como objetivo promover a reflexão e a responsabilização de homens autores de violência doméstica e familiar contra a mulher, contribuindo para a prevenção de novos episódios de violência. O CAEF é o órgão vinculado à Coordenadoria de Reintegração Social e Cidadania da Secretaria da Administração Penitenciária, vinculado administrativamente à Prefeitura de Votuporanga, através da Secretaria de Direitos Humanos. De Votuporanga para o Antena Ligada, falou Orlando Ribeiro.
13: Dá até sem voz em dele. Ontem foi um sufoco danado. Carlos Miguel. Ele criticou o Carlos Miguel.
15: Fica ouvindo nós aí, que no esporte eu vou fazer umas perguntas para o senhor, viu, senhor Orlando? Gostaria muito que o senhor respondesse. O senhor está classificado, tá certo. Mas eu quero saber como está jogando o teu Palmeiras.
13: É isso que nós vamos questionar, a Vossa Excelência. Odelei, em relação a esse assunto, propaganda eleitoral. Ontem, por coincidência, à tarde, fiquei parado no semáforo e dando uma olhada, imaginando como é que o cidadão que quer transpor, transpor a avenida, o meio da avenida de A para B, de B para A, como é que ele faz? Está lotado de propaganda eleitoral.
15: Atrapalhando a visão.
13: É.
15: E eu acho que não pode.
13: Não, mas não só a visão. Ali não tem como andar no meio da avenida ali, né? Estou falando da avenida, que é um ponto que eu vi ontem.
15: E não é só avenida, não. Tem ruas paralelas lá que tem esses totem. Vamos falar assim, totem, não sei como que chama esses banner. Né? Um banner que o cidadão, que o pedestre da calçada, tem que passar. Tem que ir pra rua, porque não tem condição de passar, senão passa empurrando as banderolas, tudo. Tem que analisar bem como é que tá feito isso aí. Né? E nas esquinas que você para, não tem visão para você olhar pro lado esquerdo ou pra direita. É um perigo, né?
13: E olha, e esse tipo de propaganda pegou, hein? Todo mundo tá utilizando.
15: Pelo amor.
13: Até porque é uma propaganda barata, né, Delay? Pra quem tá fazendo a campanha, dá uma... Eu não sei o que se busca com isso, porque, pra falar a verdade, eu não sei se você olha, vê número, fica observando, né? Mas
15: Eu acho que o eleitor já tem tem na cabeça quem vai votar. Na época, você pode pegar só um santinho aí pra não esquecer os números, porque são muitos, né? Presidente, governador, deputado federal, estadual e dois senadores e tal. Leva lá o seu santinho lá e já sabe para quem vai votar.
13: E oriente, viu? Você que tá à frente de alguma campanha, tá ajudando algum candidato, normal, legal, sem problema, pode ser A, B, C, D, Z, o que for, né, Deleizão? Tudo certo.
15: É tudo certo.
13: Mas orienta quem vai fazer a distribuição do santinho ou você mesmo.
15: Para colocar no lugar determinado que pode, né?
13: Porque
15: tem lugar que não pode.
13: Enfiar no portão, você vai abrir o portão, Delay, aí você, aquilo cai no chão, espalha, normalmente tá ventando esses dias, já vai pra dentro, vai pra fora, vai pra rua, vira aquela lixaiada. Ô, meu compadre, não faz isso, não. Isso irrita, né,
15: Delay? Isso não vai mudar.
13: Não, isso...
15: não vai mudar, isso é a cultura do brasileiro.
13: Mas aí fica a dica pro eleitor.
15: Entra eleição, sai eleição, é a mesma coisa.
13: Mas fica...
15: E você vai ver perto da eleição, aí você vai ver com força.
13: Aquele derrame de santinha, há muito tempo já é crime, né? Inclusive é combatido, de vez em quando dá um flagrante nesse papo aí. Mas deu uma diminuída, você lembra a escola?
15: Deu uma diminuída, muito.
13: Diminuiu muito. Agora é o seguinte, fica a dica pro eleitor também, né? Se os candidatos, não é um, A, B, C, D, seja quem for, estiver insistindo muito em colocar santinho aí no lugar que está te irritando, vota nele, né, Delay? Não vota nele, não vota naquela propaganda, né? Porque eu vou te falar uma coisa, jogar da calçada, dentro, no quintal, colocar em cima de coisas que estão para fora, prender no portão é a maior artimanha que tem. Prende no portão ali. Então você vai abrir, cai e vira aquele rolo danado. Então, quem está fazendo campanha, de qualquer forma, seja participando como apoiador, orienta o pessoal aí da entrega do santinho para não fazer isso, não, tá? São 8. Aí você vai ser bonzinho.
15: Difícil.
13: São 8 horas e mais 14 minutos na antena. Vamos fazer uma pausa. Tem uma ocorrência, Delay. Começou ontem, por volta das 4 horas da tarde, no terminal rodoviário, aqui em Jales. A ocorrência era de uma mãe que estava com um filho e, segundo testemunhas, estava ingerindo bebida alcoólica. O conselho tutelar foi acionado, não houve uma boa recepção com a chegada da equipe do conselho tutelar. A GCM foi chamada, uma equipe, duas equipes, o reforço, a polícia militar, foi todo mundo para a delegacia. A ocorrência tem um histórico desse tamanho assim, e o pau torou. O Assis vai contar como é que foi, mas é bem sinistro, hein? Vamos ouvir já já.
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7: Aos amigos do Antena Ligada, estamos chegando nesta quinta-feira com as informações do plantão policial. A base operacional, a Polícia Militar Rodoviária, nós tivemos tranquilidade nas últimas horas nas rodovias pertencente à base operacional da cidade de Jales. Em Fernandópolis, acidente de trânsito mobilizou a equipe de socorro. Acidente de trânsito foi registrado por volta das 21 horas e 30 minutos ontem. Em Fernandópolis, a colisão envolveu um Chevrolet, um Corsa de cor branca com o entregador de aplicativo. Foi, portanto, um acidente. Com as primeiras informações, o motorista do carro teria desrespeitado a sinalização de parada obrigatória, avançou o cruzamento Avenida Expedicionário Brasileiro no momento em que atravessava uma motocicleta, atingiu o ciclista que prestava serviço de entrega. Apesar do impacto dos ferimentos sofridos, o motoqueiro permaneceu, portanto, consciente durante todo o atendimento na via pública. Populares que passavam presenciou o acidente, acionou a equipe de resgate. Os bombeiros, policiais militares, compareceu ao local para atender esta ocorrência. E em Jales, a Guarda Civil Municipal atende, portanto, mais uma ocorrência, um atendimento pedido aí pelo Conselho Municipal de Jales, solicitado pelo Conselho Tutelar, né? O Conselho Tutelar de Jales. Foi na Rua 3, de frente ao terminal rodoviário. A Guarda Civil Municipal foi acionada via Conselho Tutelar para comparecer ao local, aonde uma mulher, a mãe de uma adolescente, de uma criança, estava utilizando bebida alcoólica. E a Guarda Civil Municipal foi para o local atender a solicitação. Ao chegar no local, deparou com a mãe, a criança e também duas pessoas interviu, portanto, achando ruim, com as conselheiras tutelares desrespeitando. Também houve a resistência contra a Guarda Civil Municipal, que abordou os dois, né, todos envolvidos, levou para a Central de Polícia Judiciária, onde as conselheiras tutelares, que era vítima, compareceu também, registrou o boletim de ocorrência e ficou os dois à disposição da justiça. E a criança foi resgatada, está sob segurança. Polícia Civil surpreende suspeito de participar do homicídio e queimar, portanto, vivo uma pessoa na cidade de São José do Rio Preto. A polícia prendeu o suspeito. Polícia prendeu temporariamente um homem de 30 anos investigado por envolvimento no assassinato de Everton Rodrigo de Araújo, 38 anos, ocorrido em maio deste ano em São José do Rio Preto. A vítima vivia em situação de rua. Foi resgatada, gravemente ferida, em um hotel abandonado, um motel, né? Abandonado na rua 13 de maio. Ele não resistiu aos ferimentos e faleceu 3 dias depois no hospital de base de São José do Rio Preto. As investigações apontam que a vítima foi baleada, agredida fisicamente e teve o corpo incendiado enquanto estava ainda viva. Durante o cumprimento do mandato de prisão de investigado, as equipes policiais apreenderam também dinheiro, porções de entorpecente e uma arma de fogo. Um segundo suspeito de 33 anos, que também vivia em situação de rua, por seu envolvimento com drogas, foi identificado pelas autoridades, mas segue sendo procurado pela segurança. Em depoimento prestado à polícia, o homem preso apresentou contradições ao prestar esclarecimento sobre o crime. Inicialmente, ele alegou que presenciou as agressões cometidas pelo comparsa por motivos de ciúmes, enquanto outra versão aponta uma dívida referente a tráfico de drogas por causa de uma violência. Aí foi o caso da violência, foi o motivo tráfico de drogas. A polícia também, nas diligências ativas para localização desse segundo envolvido nessa ocorrência. Operação Nacional mobilizou 19 estados, bloqueou 508 milhões de crime organizado. Uma grande ofensiva coordenada pelas Forças Integradas de Combate ao Crime Organizado, FICO, cumpriu, portanto, dezenas de mandados simultâneos em 19 estados brasileiros ontem, já desde manhã. A ação teve início com o objetivo de desmantelar um esquema de tráfico de armas, narcotráfico e lavagem de dinheiro ligado à facção criminosa. Ao todo, a justiça expediu 106 mandados de prisão, 173 ordens de busca e apreensão, além de determinar o bloqueio e o sequestro cautelar de mais de 508 milhões de bens investigados. A mega operação envolveu mais de 20 bases operacionais espalhadas pelo país e contou com a atuação conjunta da Polícia Federal, Polícia Civil, policiais militares e penais, guardas municipais e também Polícia Rodoviária Federal. O maior volume de bloqueio financeiro ocorreu em Tocantins, onde a justiça determinou congelamento de 412 milhões e meio pertencente a um grupo especializado em transporte internacional de drogas. Outras apreensões expressivas de valores entorpecentes também foram registradas em Mato Grosso do Sul e na Bahia. Batizado, portanto, na quarta-feira, a Operação Força Integral adotou, portanto, um nome específico em cada região para atingir o núcleo estratégico do crime organizado. A estratégia do Ministério da Justiça priorizou a inteligência compartilhada entre as forças de segurança estaduais e federais, com foco em enfraquecer e poder financeiro da organização criminosa, garantindo a desarticulação da facção e a repressão dos danos causados à sociedade. fábrica de produtos de origem animal interditado e irregularmente em conservação dos alimentos. Uma fábrica clandestina de produtos de origem animal foi interditada pela Vigilância Sanitária ontem em Birigui. Durante a inspeção, várias irregularidades foram encontradas na conservação e manipulação de hambúrgueres, espetinhos, carnes e linguiças. Segundo a vigilância, as condições de higiene poderiam comprometer a segurança dos alimentos, oferecendo risco à saúde dos consumidores e trabalhadores do local. A fábrica não tinha licença para o funcionamento. A fiscalização foi realizada após uma denúncia anônima devido às péssimas condições, parte dos produtos armazenados de forma inadequada e o descarte também que a equipe de fiscalização encontrou. Os alimentos que ainda estavam próprios para o consumo permaneceram no local, mas sem autorização para comercialização, distribuição ou utilização até a empresa cumprir as regras sanitárias estabelecidas nesta fiscalização. E filho é preso, confessa de ter matado o pai em Araçatuba. A polícia militar prendeu na noite desta quarta-feira, ontem à noite, um homem de 32 anos, suspeito de matar o próprio pai, Urivaldo Muniz Pacheco, 74 anos, em Araçatuba. A vítima foi encontrada com ferimentos contundentes na cabeça e em uma edícula do fundo da residência onde morava. A ocorrência chegou inicialmente à polícia como encontro de cadáver. Diante dos ferimentos apresentados pela vítima, a Polícia Civil e a perícia foi acionada para investigar o caso como possível homicídio. Segundo o boletim de ocorrência, não havia sinais de arrombamento ou invasão, nem indício de furto. Uma televisão danificada foi encontrada no imóvel. Segundo o delegado plantonista, Dr. Leandro Valera, a esposa da vítima havia passado a noite anterior fora de casa para cuidar da mãe, que é acamada. Ao retornar para casa, ela estranhou a ausência do marido, embora os pertences dele permaneciam na residência. Conforme o boletim de ocorrência, chegou a procurar informações do pronto-socorro municipal, mas não o encontrou. Posteriormente, a mulher encontrou o filho lavando sangue no quintal da residência. Questionado, ele teria afirmado que o sangue era dele e que havia se machucado. Ainda segundo o registro da polícia, em determinado momento, o filho diz à mãe que amava a mãe, informou que o pai estava morto no quarto dos fundos. Segundo as queixas, ele deixou, logo em seguida, deixou a residência. A mulher foi, portanto, até o cômodo e encontrou o marido sanguentado. A polícia militar foi acionada, o SAMU também foi acionado, constatou a morte. De acordo com o delegado, a apuração inicial identificou registros anteriores envolvendo relatos de ameaças, agressões entre filho e pai. O delegado também informou que o pai e o filho mantinham discussões relacionadas a possível uso de droga pelo investigado, pelo filho. A vizinha relatou à polícia que ouviu discussão na residência durante a noite. Imagens de câmeras de segurança também deverá ser analisado na investigação. Após o atendimento da ocorrência, policiais militares, fotografias, característica do investigado com as equipes de patrulhamento da cidade. Durante a noite, policiais localizou o homem. Segundo o capitão Marcelo Spin, ele vestia as mesmas roupas descrita anteriormente pela mãe e carregava objeto que, conforme o relato dele, havia retirado da residência. O homem foi preso e encaminhado à central de flagrantes. De acordo com o capitão, o suspeito confessou o crime à polícia durante a abordagem, mas não informou o motivo. A polícia ainda não determinou quais os objetos provocou os ferimentos encontrados na vítima. Segundo, portanto, o delegado, nenhum instrumento que pudesse ser relacionado ao homicídio foi encontrado durante o trabalho de investigação no imóvel. Informações preliminares mencionadas pela Polícia Militar indica a possibilidade de uma panela ter sido utilizado, mas a hipótese ainda não havia sido confirmada pela perícia. O corpo de Orivaldo foi encaminhado para o Instituto Médico Legal. A perícia e os exames necroscópicos deverão auxiliar a identificação do instrumento utilizado na reconstituição da dinâmica do crime. Foram essas informações do plantão policial para os ouvintes do Antena Ligada.
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0: São 8 horas e 52 minutos. Dia triste hoje, hein, Deleuzão? Não é aquele dia pra chegar faceiro, não. É aquele dia pra baixar a bola, passar o resultado e bora pra frente e trazer o bom começo,
1: né? Hoje
0: não vou ficar, não vou ficar encebando muito, não.
1: Eu falei, né? Eu aviso, mas o seu Valdecir, ele entra lotado. Você lembra o áudio de ontem que eu falei, grava, guarda o áudio de ontem e tal. Mas não tem problema, não. Eu vou respeitar o sofrimento, tanto de santista, né? Nosso amigo lá, que eu vou chamar ele lá pra frente, né? O Martarello.
0: O Martarello.
1: Deve estar numa choradeira só. Não,
0: porque é o seguinte, ontem eu dele, é só ganhar um jogo ou dois, os caras já começam a aparecer, não, né? O outro lá da Tangerina, lá, o Cocharro, já apareceu o Carlinho, ou aliás, de vez em quando quiser visitar, né, Deleuzão? Bom demais da conta. Ele, não respeita mais ninguém. Perdemos o respeito pelo campeonato, estamos atropelando, um monte de conversa.
1: Não, rapaz...
0: O Martarello tá lá na JC Ambiental, agora tá com o radião ligado, tá de boa. Antes, né, ele enfrentava trator, agora a vida dele tá uma moleza. Só escritório, ar-condicionado, olhar o pessoal trabalhando pelo vidro.
1: Aliás, quem nos ouve todos os dias também é o ouvinte assíduo do programa. Encontrei ele ontem, é o Pachequinho.
0: O Pacheco, quando ele vai pro posto, você tá falando do Pacheco do posto?
1: Claro.
0: É o Pachequinho do posto. Ele vai pro posto de manhã, ele vai ouvindo o Quintal da Antena. E esse dia desses, inclusive, falou que iria andar na nossa Kombi dele.
1: Ele quer andar na Kombi
0: do quintal. O programa tem um quintal, o Quintal da Antena tem uma Kombi, né? Esses dias nós até carregamos alguns ouvintes, o Cidinho Borracheiro.
1: Rapaz.
0: O Pacheco, e o Cotonete.
1: Sem certeza que você tá falando da mesma
0: coisa. É, o Pacheco, o

0: Adriano Pacheco.
1: Não, tempo, é, então, é, tem, então, quer,
0: oi,
1: então, ele, então para, vai. Ele quer para de, que eu quero descer.
0: Não é nenhum problema dele andar de Kombi. É um veículo dos antigos, hoje é carro antigo,
1: eu sei,
0: né? É, mas é. Você falou...
1: Eu achava que ele não queria entrar nesse esquema, não. Já tem um punhado de gente, né?
0: É, tem.
1: Eu por não exemplo, sei, daqui a pouco vai ter umas quatro Kombi pra tanta gente. Você fala, pega lá e põe na Kombi, pega lá e põe na Kombi.
0: Quando o Assis chegou lá na borracharia,
1: ou tem cliente fidelizado já que tem aqueles. Tem os titulares?
0: Tem aqueles que são os fidelizados.
1: Os titulares, viu? Esse não tem de mexer. Então você tem que arrumar mais Kombi.
0: Esse período agora, que tá meio frio, o pessoal gosta atrás.
1: É por causa do motor.
0: Por causa do motor, ele esquenta.
1: O motor da Kombi é atrás.
0: É atrás o motor.
1: É uma maravilha.
0: Ele esquenta. Por exemplo, quando o Cidinho não tinha esse macete, ele montou na frente com o Assis. Né? E saíram conversando. Já o Cotonete, que também foi, quis atrás.
1: Por causa do motor.
0: E por causa do motor. Então fica quentinho, gostoso. É agradável.
1: É, o Cotonete é espertão.
0: É, o Cotonete é. O dificilmente ele manda áudio. Se ele mandou áudio hoje, deve ser coisa importante. O Cristiano. É, Cristiano. Fala, Cristiano.
1: Não deu, pai. Não deu,
0: vou parar com isso aqui. Não, o que vai querer tirar nós agora? O Derezão, mas vamos começar.
1: Vamos lá, vai.
0: Com Cartola,
1: o tempo,
0: né?
1: Já urge. E a Sapucaia é grande.
0: Ó, ontem teve um jogo, Grêmio e Botafogo, né? Teve um jogo ontem, jogo atrasado.
1: E parece que passaram a mão no Grêmio, hein? Não sei. Teve uma jogada meio estranha lá, mas Botafogo não tem nada a ver com isso. E venceu o Grêmio, e o Grêmio continua numa situação lamentável na zona do rebaixamento. E já estava o Renato Potaluppi lá, hein?
0: Segue na UTI, né?
1: Na UTI,
0: foi,
1: vixe.
0: Um jogão, hein? 3-2.
1: 3-2.
0: 3-2, um jogão de bola, jogo atrasado da rodada. E se eu não me engano, é 21 a rodada aí. Mas tem outros jogos. Tem o São Paulo, por exemplo, e Santos, né, Deleizão? Que você vai chamar pra aposta, e o Deleizão chama mesmo. O Deleizão é do tipo que vai pra cima, né, Delei? Você vai pra cima.
1: Sim.
0: Sim. Deleizão, diz aí pro Cartola quem ganhou, como é que vai ser?
1: O Cartola. Nessa semana vai levar um Sabor aqui.
0: Sabor aqui, né? Kikão, meu sócio.
1: Sim, senhor.
0: Meu sócio de apostas.
1: Primeiro lugar ficou o Michel Fernando, do UFC Mesópolis, 103.44 pontos. Em segundo ficou o Alexandre Silva, com 101.56. O Ricardo Branco Jales ficou em terceiro, está sempre entre os cinco, né? 99.76. Em quarto, o Reinaldo Ferreira, do New Jales City, 98.66. E em quinto, Júnior Avarenga, 97.39. Do líder do campeonato, que vai levar a grana no final.
0: Opa,
1: dos nossos amigos da Comercial Já.
0: Comercial Já.
1: É o Daniel Pondian, tá com 2.420.10. Esse que tá levaria hoje.
0: Esse não tem nada a ver com o CR7, viu, pessoal? Não. O CR7 é um fracasso.
1: E abriu uma vantagem legal, hein?
0: Opa.
1: Porque em segundo tá a Franciele Iris, com 2.340. É uma vantagem considerável, né?
0: As mulheres dando
1: duas
0: trabalho.
1: Duas mulheres na senhora. Em terceiro, Andressa, Futebol Clube, 2.332.83. Em quarto, Carlão Funileiro, 2.317. E o Gabriel Castilho, 2.317.23. Ó, o Carlão Funileiro, 2.317.25. O Gabriel Castilho, 2.317.23.
0: Então, ui, rapaz, não. Nos detalhes, hein?
1: Detalhes.
0: É na ponta da régua aí. São 8h57, eu tô tentando abrir aqui pra ver como é que foram meus parcinhas que eu acompanho, mas não tá dando
1: deixa
0: certo,
1: pra lá,
0: né?
1: Isso aí.
0: Eu fui razoável pra Deleizão. Não fui aquele
1: deixa
0: cara.
1: Deixa pra lá, isso aí você não precisa.
0: Não fui, eu queria, mas tem o Orlando Ribeiro pra gente tirar um sarrinho, é legal ver o senhor Orlando se enroscar, né? Porque o Orlando, pessoal, ele trabalha
1: É o seguinte, ó, o Zé Julião aí ficou em primeiro lugar mesmo aqui na minha conta. 79.19.
0: Para, Deleizão.
1: Em segundo ficou a Julinha Senna, tá recuperando
0: Julinha. Abre o meu.
1: 61.64. Em terceiro, Antena Retro, do Cléo Garcia.
0: Cléo Garcia.
1: Aí eu sigo o Merotinho, ficou em quarto, tá mal, e Merote. Fernando Merote, 56.
0: O Merote já ganhou até
1: 56.39. Em quinto, o Riberasco, 41.89. E eu que fiquei em sexto, mas tá sob júdice, porque eu entrei com recurso.
0: Ah, sim.
1: Certo? Junto ao Cartola. E provavelmente até amanhã saia o resultado. Eu vou lá para primeiro lugar, devido a um erro de soma. Ah, não somaram direito. 36.58. E para salvar a feira, o Ganso Farol, que fez 33.27. Ganso também acabou pro futebol.
0: É, os parcinha que eu acompanho aqui, ó, o Branco, que é o esposo da Franciela, inclusive. É a Franciela, que é a segunda no campeonato 99, tem que aprender com ela, hein, Branco?
1: Tem.
0: O Fernando Viola, do Euromed 82, foi o segundo, eu fui o terceiro na lista que eu acompanho, Deleizão. Aí vem o filho do Fernando com 63, o Cléo 59, o Melotinho 56, o Julião Boleiro 53. O Julião não tem nada de bola. Ribeiraço, 41 e Deleizão, 36. Deleizão não fazendo feio mais uma vez. Falando nisso, vamos começar com o sofrimento, né? Seu Orlando Ribeiro, bom dia, bom dia. A Kombi, João Missoni. O João já andou na Kombi também. Bom dia. A Kombi atrás tem um motor, mais na frente tem o câmbio, viu? Não esqueçam desse detalhe. Ele conhece bem a nossa Kombi. O João, inclusive, gostou. Ele disse que, por conta da temperatura baixa desses últimos meses, o ideal é atrás.
1: Missoni, mas o João Missoni tá na titularidade ali?
0: Ele é um dos titulares, ele já sempre é.
1: Não é suplente titular,
0: não,
1: ele é
0: não,
1: titular.
0: Não, ele é da mesa principal. O Donizete, que acabou de mandar mensagem, também gosta atrás dele, por causa do motor.
1: É o Donizete Santista?
0: É,
1: o Donizete. Mas por isso que eu tô vendo até escorrer água ali da tela do computador.
0: Não, tá um choradeira
1: só, hein?
0: Cadê
1: seu Valdecir? Sumiu? Não pode sumir, seu Valdecir. Hoje não, hein?
0: Não pode arregar.
1: Hoje não. Hoje você tem que mandar algum áudio aí.
0: Senão
1: vai ficar ruim, hein?
0: Vai ficar feio. O Orlando Ribeiro, foi sofrido, hein, senhor Orlando?
2: E nós estamos de volta dentro do Antena Ligada, vamos falar de futebol, falar do Palmeiras, né? A LDU venceu o Palmeiras por 3-2 no tempo normal e acabou levando a decisão da vaga para as semifinais da Copa Libertadores, para os pênaltis, no estádio Rodrigo Paz Delgado, em Quito. Mas o goleiro Carlos Miguel, tão criticado nos últimos jogos pelas falhas que andou cometendo, acabou pegando dois pênaltis e salvou o Alviverde. A equipe comandada por Abel Ferreira venceu nas penalidades por 4-3. O Abel foi expulso de novo. Marlon Freitas abriu o placar para o Alviverde, Segovia empatou para os equatorianos, Vitor Roque de pênaltis fez 2-1 e o Alviverde tinha classificação até os finais. Os minutos finais do jogo, mas a entrada fez dois gols heróicos nos acréscimos e forçou a disputa por penalidade. A equipe comandada por Abel Ferreira encara agora o Fluminense nas semifinais e pela primeira vez vai decidir em casa. Fluminense também passou em segundo, mas com uma campanha pior que o Palmeiras. Como lances importantes, primeiro teve um lance do Andréas, que arriscou de longe e assustou a LDU. Aos 8 minutos, o meio-campista tentou a finalização de fora da área, a bola fez muita curva e enganou o goleiro Vale, que espalmou com o braço direito para evitar o gol. Pois o Marlon Freitas abriu o placar no lance seguinte. O Arias cobrou o escanteio aberto, ninguém conseguiu cabecear e a bola ficou viva na área. Sebastião Gonzalez tentou afastar, Marlon travou e a bola morreu no fundo da rede, 1-0. Segovia empatou para a LDU aos 15 minutos. Lucas Rodrigues cobrou o escanteio na segunda trave, Barbosa não acompanhou e Segovia desviou de cabeça sozinho para empatar o jogo. Vitor Roque de pênalti fez o segundo do Palmeiras. Andréas fez grande jogada individual pelo lado esquerdo, driblou Richard Mina. O meia cruzou e Mina tentou cortar de carrinho, mas estava com o braço aberto e a bola explodiu no braço do defensor. Rodan marcou o pênalti com a ajuda do VAR. Aos 27 minutos do segundo tempo, Vitor Roque bateu no canto direito e deslocou o goleiro. Estrada empatou para a LDU aos 44. Quinones cruzou pela ponta direita, Bruno Fux não conseguiu cortar e Estrada cabeceou para um milagre de Carlos Miguel. Mas no rebote, o atacante não perdoou e empatou o jogo. O Estrada virou o jogo para a LDU e levou a decisão para os pênaltis. Foi aos 48. Alvarado cruzou pelo lado direito, Estrada antecipou Bruno Fux e desviou sem chances de defesa para Carlos Miguel. O jogo, então, teve aí essa arbitragem de Vilmar Rodan, como sempre, bastante contestada. Cartões amarelos para Estrada e Juanse Rodrigues, do LDU, e Flaco Lopes, do Palmeiras. Flaco Lopes também tá devendo, hein? Tá jogando mal os últimos jogos aí. A LDU foi de Gonzalo Vale, Veigante, depois Carabali, AD, Richard Mina, depois Deverson e Segovia, Yerlin Quinones, Juanse Rodrigues, Lucas Rodrigues e Sebastião Gonzalez, depois Cornejo, Janer Corasso, depois Alvarado e Micael Estrada, técnico Gustavo Alvarez. Palmeiras de Carlos Miguel, Giai Barbosa, Bruno Fux, Murilo Piquerez, Marlon Freitas, Lucas Evangelistas e Andréa Pereira, depois Maurício, John Arias, depois Felipe Anderson e Flaco Lopes, depois Vitor Roque. Sempre bom lembrar agora que o Palmeiras vai decidir contra o Fluminense. Com relação ao Campeonato Brasileiro, Palmeiras volta a campo no próximo domingo, às 11 horas da manhã, horário de Brasília, contra o Grêmio, na Arena, no Grêmio, pelo Brasileirão. Delay, não deu, né? De Votuporanga para a Antena Ligada, falou Orlando Ribeiro.
0: Risadinha do Orlando Ribeiro.
1: Do resultado do Palmeiras, só posso falar uma coisa, Palmeiras... Ali, passou um sufoco.
0: Boa.
1: um sufoco lascado, não precisaria disso. Tem muito mais time que a LDU.
0: Muito mais time. Mas tem altitude, né, Dele?
1: Ah, tem altitude, mas muito mais time. Tomar dois gols nos acréscimos e o Palmeiras não vem jogando o que jogava anteriormente, né? Isso aí é fato. Não vem fazendo aquelas partidas de rebentar. E pouco importa se o time ganhou do São Paulo 2-0. Parabéns, São Paulo tá numa tristeza só, no manhaca só, jogou com o time reserva. Nem se jogasse com o titular, talvez venceria o Palmeiras. Mas o Palmeiras não vem mostrando confiança para o torcedor, não. Classificou? Classificou porque o Carlos Miguel fez duas defesaças lá. E porque pênalti é loteria, né? Então, teve sorte o Palmeiras, vai para frente, vai pegar o Fluminense. Não é jogo fácil. O Claudinei já acabou de falar para mim aqui que é fácil. O Palmeiras pegar o Fluminense. Você falou agora que. Você falou assim: é fácil. Foi o Orlando, né? O Ribeiro falou.
0: Não, só que não, depois. Não, eu comentei, eu falei, não, moleza, né?
1: Não se esquecendo, viu, Orlando, que do outro lado da chave tem só nada mais, nada menos que o Flamengo, viu?
0: E o Corinthians pegaria o. Ai, Corinthians.
1: O Corinthians, vocês pegam o controle, igual eu já tô com o controle da televisão, senta no La Sofá, entendeu? E assiste jogo. Porque vocês também estão fora. Vamos falar do Corinthians agora?
0: Vamos fazer o seguinte, ó. Vamos chamar primeiro aqui um que tá. A turma que tá com aquela parte. O que é isso, Deleizão?
1: O Dion tá ligando. Não dá, filho. Você quer ligar pra nós aqui? Não, Dion.
0: Não dá.
1: Manda áudio, Dion. Você quer chorar? Manda áudio.
0: Manda áudio. Vou chamar aqui o. Tá ardendo, né?
3: Bom dia, Claudinei. Bom dia, Deleizão. Bom dia. Rádio. Carro hoje tá pegando direito aqui, não tô conseguindo ouvir falar nada. Só sei que o Corinthians é que dançou, né?
0: E um pouquinho mais cedo, acho que foi mais cedo, né, Deleizão? O Santos também ontem, não foi. O Santista Donizete. Aliás, ô Donizete, se você estiver ouvindo, se o rádio melhorou agora, o Deleizão já desafiou você naquele São Paulo e Santos que tem, Santos e São Paulo, tá?
1: Mas depois desse resultado aí, não sei não se ele vai querer, porque tava, o Santista estava tão empolgado. Ninguém segura. O Santos é.
0: Não, os caras
1: O Santos vai relembrar o tempo áureo de Pelé, Garrincha e tudo mais.
0: Coutinho.
1: Não, o Santos agora vai para cima. O Santos contratou Coutinho.
0: Mas não é o Coutinho de antigamente,
1: não. Não é o Coutinho de antigamente, não. Você estava achando. O Neymar vai voltar daqui uns 90 dias. É 90? Não sei se é 90 dias.
0: Não, não vai estudar.
1: Ou ele não joga. Ele joga esse ano ainda?
0: Joga.
1: Não tem dia certo. Neymar volta. Né?
0: Depois... Neymar vai disputar a próxima Copa, Deleizão. Você pode ter certeza que ainda vai ser.
1: Só a Copa do Cruzeirão aqui em Jales.
0: Vamos fazer o seguinte: vamos aos resultados. Sul-Americana ontem. Desculpe, mas alguém escreveu: o Santos ontem tomou ferro, né? Não, a gente não usa esse palavreado tomou ferro aqui, né, Deleizão? A gente fala: ontem o Santos perdeu o jogo 4-2. 4-2, foi para os pênaltis, aí 3-1. O time do Atlético comemora e ainda tirou um sarrinho do Santos. E o Neymar, né, Deleizão? Quando ganhou do Atlético, o Neymar deu umas tiradinhas lá.
1: Aqui é Santos, meio... 2-0, a vantagem de 2 gols. Todo mundo tava cravando o Santos, mas nós falamos ontem aqui que não ia ser fácil. Nós falamos que não ia ser fácil.
0: Não, sim, mas eu também achei que o Santos ia passar, apesar das dificuldades, né, meu?
1: Mas tomou um gol 7 segundos, tá louco? 7 segundos no mesmo tempo, 8 segundos.
0: Aí desenrola, né?
1: Depois tomou logo o segundo gol, tava 2-0. Bom. E o Santos tá fora, vamos lá jogar o brasileiro, que é o que lhe resta.
0: O Vasco vai pegar. O Vasco vai pegar o Boca e o Atlético vai pegar Cienciano, que tá na frente 2-0, joga hoje contra o Montevideo.
1: O Cienciano na mesma situação do Santos. Venceu a partida em casa por 2-0, vai jogar fora agora, com a vantagem de 2 gols, vamos ver o que acontece.
0: E o Vasco vai decidir o jogo em casa, viu, pessoal? Esta é a Sul-Americana, um campeonato
1: esfriado. E o Vasco é o jeito que tá aí nas Copas. Tá mal no Campeonato Brasileiro, mas na Copa tá bem. Sabe-se lá se não vai pra final, né?
0: A Maria Zélia mandou um áudio pra nós. Vamos prestigiar as mulheres, claro, aqui no programa.
4: Bom dia, Antena. Eita, meu Deus, o que foi aquilo ontem? Palmeiras, só alegria. Tomou gol no final, mas nós estava na altitude. E o Corinthians que estava em casa. Além de não ganhar o jogo, tempo normal, saiu um pênalti. E o Memphis, que custa uma fortuna para o Corinthians, bate aquele pênalti de jogador de várzea. Que é isso, Claudinei? Que é isso? Salve, Palmeiras.
1: Ela sabe tudo de futebol.
0: Sabe, né? As mulheres que ouvem aqui o programa estão por dentro. Olha, o Memphis fez ontem, o que o Memphis fez ontem no pênalti, igual o Corinthians fez com ele, esperando para a renovação do contrato, e com a demora de renovação ele descontou, demonstrando sua insatisfação.
1: Porque eu vou te contar, aquela
0: Luiz.
1: Aquela batida do Memphis ontem, que é isso? Eu acho que ele pensou assim, olha, isso aqui é... vou chutar, igual assim, é diretor chutando, mas ele podia chutar no meio do gol a meia altura, né?
0: É.
1: Mas chutou lá que foi... até hoje não acharam a bola ainda.
0: Ele chutou forte, né, Delay, no não, caso...
1: Mas bem forte, não acharam a bola ainda.
0: Bem forte.
1: Não, ó, sabe se lá não se caiu na casa do João, meu irmão, que ele mora em Itaquera? Deve estar tá lá.
0: Não tá muito
1: vê aí,
0: longe.
1: João, na sacada do, do prédio, se não tá bola...
0: Vê não se tá não tá no quintal aí.
5: Devolta na também. 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

0: senhoras e senhores, poderia ter dado uma final toda ela, uma semifinal e final, naturalmente, toda brasileira, mas o Corinthians estragou tudo. Ontem, jogando na Arena, o time do Corinthians enfrentou o Estudiantes, um time que marca muito bem, bem colocado. Aliás, tudo que o Diniz falou do Estudiantes, nós vimos depois nos jogos, né, Delay? Um time que marca bem, um time bem treinado, um time esforçado, que não depende de um craque ou outro, é um time que joga um coletivo muito bom. O time se defendeu bem e pior pro Corinthians, né? Acharam um gol ontem aos 30... Foi aos 35, por aí?
1: Golaço, hein?
0: Golaço, sem chance pro Hugo.
1: É capaz de não achar outro gol daquele, vai demorar.
0: É, o primeiro tempo do Corinthians não foi bom, tentou, era para ter. Nem o primeiro nem o segundo, né? E depois, lá no final, num lance dentro da área, o Gustavo Henrique furou, né? Propositalmente, deixou a bola passar entre as pernas e aí matou o zagueiro atrás, né, Dele? Pegou na mão do zagueiro, eu acho até que nem era a intenção dele. Mais do braço, Pires, se eu não me engano.
1: Pegou bem no braço.
0: Né? É, pegou, não, foi legítimo. Pênalti sem pênalti discussão.
1: Legítimo, 57 minutos dos acréscimos do segundo tempo, 40 mil torcedores
0: gritando.
1: Uma choradeira já emocionada com o empate que levaria o
0: aos pênaltis. Ainda não era a solução do problema, né?
1: Mas levaria aos pênaltis, mais um fôlego pro Corinthians. Quem vai bater? Quem? Quem?
0: O craque do time. Tem que ser.
1: Depay, seleção holandesa, né? Jogador que já.
0: E não tem como fugir, né, Delay? Porque se bate, por exemplo, o Garro, é craque, é um bom jogador, é um dos destaques. Não sei. Não sei. Mas vai lá, bate o Garro, erra. Pô, quem tinha que ter batido era o Memphis. Não, ali é, vai pra conta dele.
1: Só erra quem bate e tadinho do Memphis. Vai
0: chorar na cara. Aí, a forma como perdeu ainda, né, Delay? Ele foi vaiado. O Diniz disse que ele tava no vestiário se sentindo a pior pessoa do mundo, muito mal.
1: É, claro. Chora no campo pra ver se a torcida.
0: Tem até um manual, né, Delay? Tem um manual. Como ficar triste,
1: Aí eu vou chorar, vou rolar aqui. Aí os meus companheiros vêm aqui me consolar e a torcida vai dar uma.
0: Ele bateu forte, se pega no gol, aquela bola entraria com certeza.
1: Não, furava até a rede.
0: Bateu muito forte, mas subiu, né? Talvez por isso ela subiu.
1: É o Gandula que estão correndo até agora para ver onde está essa bola.
0: O Corinthians está fora, acabou a temporada para o Corinthians, que no Campeonato Brasileiro vem de 5 derrotas, vai pegar o Fluminense no próximo jogo em casa, 4 da tarde, domingo. Delay, ó. A desclassificação ontem. O Delay perdeu ontem a desclassificação em casa daquele jeito. O time se esforçou, correu. O Corinthians. Só que é a sequência, o ambiente que contamina um pouco. Porque sair fora, ok. O São Paulo também saiu fora diante de um Boca. O Estudiantes é menos time que o Boca. Não sei como é que tá hoje os dois times da Argentina. Mas é que é o conjunto da obra do Corinthians é complicado, né? São 5. Saiu da Copa do Brasil de um jeito esquisito. Mas até que o torcedor não protestou porque ganhou o jogo, né? Lutou pra caramba. Faltou vontade de jeito nenhum. Faltou técnica mesmo pro Corinthians, né? No time não faz gol, né? Não tem reposição. Aí vai pra Pedro, Raul, esses caras aí, ferra tudo. Mas é isso, Delezão. O Corinthians tá fora, Palmeiras se classificou. Agora falta decidir uma vaga hoje o Flamengo contra o Independiente. Acho que o Flamengo não vai sofrer porque é em casa contra um time muito inferior.
1: O Flamengo não vai sofrer.
0: O Palmeiras vai decidir em casa. O Estudiantes e Flamengo. O Flamengo, se ganhar, vai decidir em casa a vaga também.
1: Escrever assim, Flamengo na taça, Flamengo campeão.
0: Eu também acho, né? Vamos fazer o seguinte, agradecer a todo mundo que esteve conosco. A maioria da mídia e torcedores paulistas tinham cravado Corinthians na
1: semifinal.
0: Um possível confronto com o Flamengo na semifinal. E o Flamengo seria eliminado pelo Corinthians. O pessoal tava falando isso. Não sei não, hein?
1: Não, o pessoal tava cravando o Corinthians campeão da Libertadores.
0: Campeão da Libertadores.
1: Vambora?
0: Muito bem. Vamos lá. O microfone dele está desligado. Não, estava baixo. Eu aumentei aqui agora.
2: Você fica aqui.
0: Melhorou, Cristiano. Vê se melhorou.
2: Obrigado, agora. Cristiano. Tá, ele fica diminuindo volume. Meu volume aqui para ele ficar com o volume maior.
0: Para mim se sobressair, né, Delay? Delay, mas é isso, né? Um abraço a todos. Amanhã a gente volta para falar, então.
2: Então amanhã estaremos falando de eleições, hein?
0: Isso, a questão.
2: Ao vivo aqui na Antena Ligada, doutor.
0: O doutor André Viana. Doutor André Viana vai ser o nosso convidado amanhã.
2: Muito bacana.
0: E também falar um pouquinho da rodada e tal.
2: É bacana falar sobre sobre o que pode, o que não pode.
0: É, o que pode, o que não pode. Alguns cuidados, né, Dele? Porque tem gente, a internet, principalmente hoje, é um risco muito grande. É. Você faz uma postagem, alguém vai lá fazer um comentário e tal. Pode gerar um problema depois.
2: É, fique esperto.
0: Se é uma eleição municipal, é pior ainda. Mas mesmo eleição geral, é bom tomar cuidado, né?
2: É. Nove
0: e
2: horas...
0: o trabalho do rádio é esse, é informar, orientar.
2: Perfeitamente.
0: E aí você toma a atitude que quiser, né, Dele?
2: Claro. Por enquanto, estamos numa democracia. 9 horas, 15 minutos. Ótima quinta a todos e até amanhã.
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5: É a base do bom começo, o romantismo. Whitney Houston, começamos o nosso musical. Bem-vindos, bom dia, 9:27. Rádio Antena 102, 17 de setembro de 2026. Até às 11, bom começo.

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23: 9 horas mais 30.

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13: 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Pessoal, a Arte Joias está com vaga, tá? 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Uma oportunidade de trabalho, uma profissão muito promissora, tá? 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
13: Rádio Antena 102,945, primeira parte do Bom Começo é com a gente. A segunda parte fica por conta do Cléo Garcia, que vai até às 11, às 3, tem um pouquinho. Amanhã, sexta-feira, nosso encontro, se Deus quiser, às 5 da manhã e sorteio de um rádio, né? Toda sexta-feira, já tradicional sorteio de rádio que a Antena 102 promove em parceria com a Centorcos. Olha, está sendo divulgado um documento agora que o governo Trump teria exigido um documento enviado ao Itamaraty em que o Brasil permitisse que dissidentes políticos concorressem às eleições deste ano. Aí teve a informação, foi divulgada agora há pouquinho pela TV Globo e o jornal Estado de São Paulo também revelou esse pedido. O governo americano não se manifestou por enquanto. Fontes da diplomacia afirmam que a proposta foi apresentada pelos Estados Unidos durante a negociação do tarifaço que os norte-americanos anunciaram ao Brasil. As fontes não disseram para o jornal o Estado de São Paulo se Washington especificou quais seriam os tais dissidentes políticos aí que estão em questão. Agora faltam 14 minutos para as 10 horas da manhã. Pessoal, vem aí a cobertura 102 nas eleições também. A já tradicional cobertura da Rádio Interna. Na sequência, o Cléo Garcia e a segunda parte do Bom Começo, que vai até às 11 da manhã.

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0: Independente Del Valle se enfrentam hoje às 21h30 no Maracanã pelo jogo de volta das quartas de final da Conmebol Libertadores. Pois é, hoje tem Flamengo Independente. O Flamengo tem uma grande vantagem em mãos. Depois de vencer o jogo de ida em Quito, no Equador, 2-0, o clube rubro-negro pode perder por até um gol de diferença e estará classificado para as semifinais da Libertadores. Caso o placar se repita a favor dos equatorianos, a decisão será nos pênaltis. No último final de semana, o Flamengo venceu o Corinthians 2-1 no Maracanã e manteve a liderança do Campeonato Brasileiro. Já o Independiente Del Valle poupou seus titulares, mas também saiu vitorioso no Campeonato Equatoriano ao vencer o Libertad pelo placar de 3-2.
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0: E o Bom Começo até às 11 horas da manhã, trazendo aí a melhor programação na sua manhã. Continuamos por aqui. Frequência de 102,3 e também com a nossa audiência sem limites através da internet, né? No aplicativo e nas plataformas digitais também, com a sua programação 24 horas, né? Disponível para você, ouvinte, né? Curtir aí a melhor programação musical, claro, com muita informação também, entretenimento, prêmios, promoções, assim é a Rádio Antena 102. Muito bem, 10h21, vamos à nossa mensagem do dia.
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Às vezes a vida pesa, porque tentamos carregar tudo ao mesmo tempo, porque colocamos sobre nós expectativas irreais e exigimos de nós uma força que ninguém conseguiria sustentar o tempo todo. Nos fizeram acreditar que precisávamos dar conta de tudo, ser fortes o tempo inteiro, viver acelerando como se a vida fosse uma corrida contra o relógio. Mas a verdade é que não é. A vida é uma jornada. Jornada de passos, de processos, de crescimento. Não é sobre só conquistar. É também, e talvez, sobretudo, se transformar enquanto caminha. E por isso não se perca na ilusão de que tudo tem que acontecer para ontem. Não. Existe um tempo perfeito que não é seu. É o tempo de Deus. O tempo onde tudo se alinha, onde o invisível trabalha a nosso favor. Onde as respostas chegam no momento certo, do jeito certo. Seu papel? Fazer o possível. Aquilo que pesa, aquilo que você não pode controlar, entregue. Deixe nas mãos de Deus. Tenha fé. Tudo vai dar certo.

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1: 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Bom Começo segue até às 11 da manhã. 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
0: 10 horas e 36 minutos. Continue participando com a gente pelo nosso WhatsApp antena 997359981. Muito obrigado, a Marisa pediu aqui pra gente o Bee Gees, né? Marisa, obrigado pela audiência. Bee Gees, How Deep Is Your Love?

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0: Muito bem, as notícias nesta manhã de quinta-feira. Alvo de zoações nas redes sociais por atleticanos, o atacante Neymar também foi lembrado no vestiário do Atlético Mineiro na Arena MRV. Pois é, em transmissão ao vivo aí nas redes sociais, eles cantaram, né, uma música que viralizou com o Cruzeiro, promovido pelo atacante em 2023, o ano em que trocou o PSG da França pelo Al Hilal da Arábia Saudita. A transmissão do volante Alexander mostra alguns jogadores, né, atleticanos, como Renan Lodi, Cissé e Igor Gomes, cantando o refrão da música, né? Cruzeiro do Neymar, né? De Lucão Mac. Pessoal zoando aí o Neymar depois da eliminação do Santos aí para o Atlético Mineiro, né? O jogador foi o principal alvo aí dos atleticanos na eliminação do Santos. Faltando 14 para as 11, Antena News de volta em uma hora, trazendo mais informações.
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1: É, encerrando o Bom Começo com Nath Roots, né, e Tiaguinho, Serei Luz. Belíssima canção, né, belíssima letra também. O Bom Começo, a sua música, a sua canção aqui no nosso WhatsApp. Obrigado, viu, Célia? Indicação aí da nossa amiga Célia. Obrigado por todos aí estarem com a gente no Bom Começo mais uma vez. O Tio Nobre volta amanhã no mesmo horário, às 9 horas da manhã, trazendo aí mais um Bom Começo. 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
2: 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Perder por 1-0 para o Estudiantes da Argentina na Neoquímica Arena, terminando eliminado da competição. Nas redes sociais, o Alviverde provocou, né, com a imagem da catraca e a mensagem "acesso negado". Trata-se de uma referência, né, à frase do jornalista Fábio Sormani, que viralizou ao dizer que o Corinthians não tinha tradição na competição continental, citando que, ao chegar na sede da Conmebol, em Luque, o clube teria acesso negado na catraca de acesso ao local. O Palmeiras, horas antes, perdeu, né, para a LDU de virada por 3-2, mas na disputa por pênaltis, né, fez 4 de suas 5 cobranças, enquanto Carlos Miguel defendeu 2 do rival para avançar à semifinal. A equipe enfrentará o Fluminense entre os dias 14 e 22 de outubro na semifinal da Libertadores.
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1: Quinta-feira, 17 de setembro de 2026. Vamos nessa, nossa viagem ao passado começa agora. Vamos lá, rapaziada, que curte aí.

92 mil. Vamos nessa então. O Antena Retrô vai até a 1 da tarde. Eu quero você participando com a gente também aqui, ó. Nosso WhatsApp é o 997359981. Vamos nessa!

0: hoje nós no Antena Retrô sobre o tempo. 11:28, antes teve Finally.
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5: De volta com mais flashbacks aí no seu rádio. Tem Rosala. Lembra dessa? Everybody's free.

0: começar.
1: Sonzeira, hein? Sonzeira.
0: Pra recomeçar.
1: Frejá, amor pra recomeçar. Aqui na Antena Retrô, é assim, grandes recordações, matando saudades aí com Frejá.
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4: Vem pra

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3: Um abraço aqui pro nosso amigo Beto, pessoal da organização e dos carros antigos. Nosso abraço, Beto, toda a comissão, hein? Dias 17 e 18 de outubro, vem aí o encontro de carros antigos, né? Lá no comboio. Você não pode perder, não. Nossa mídia, né, já tá aí em parceria, né? Com toda a turma aí dos carros antigos, já está no ar, né, pra você aí, beleza? Fala, Beto. Beto também tá lá com o rádio ligado na antena, né, Beto?
4: Alô, meu amigo Cléo. Beleza, bom dia. Tô na escuta aqui.

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4: Vamos lá então, mais uma sequência do Antena Retro. Aliás, antes do horário eleitoral gratuito, nós vamos estar rolando aqui a canção do Venga Boys. Lá pro nosso amigo Everaldo, pessoal de Gozolândia, né? Ligados aí nos 102,3. Obrigado, Everaldo. Venga Boys, a canção Your Place or Mine.

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44: De volta com Antena Retrô, mais uma sequência de flashbacks aqui em 102,3. Antena 24 horas, a melhor programação. Song for you. Pra gente continuar com Antena Retrô até 1 da tarde, hein? John Miles.

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0: Resistência e ainda John Miles no Antena Retro.
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7: Vamos lá, pintando as últimas do Antena Retrô desta quinta-feira. Aumenta o volume, New Order.

0: mais uma dos anos 80 que marcou bastante, né? New Order, Blue Monday, fechando a edição do Antena Retrô dessa quinta-feira. Os flashbacks que marcaram sua vida. Rádio Antena 102 fechando então mais uma Antena Retrô. Obrigado pela audiência. Teve Piano Negro, teve Steppenwolf, teve Heróis da Resistência, John Mimes, Skank, Frejá, Rosala. É uma sequência de flashbacks aí do Antena Retrô dessa quinta-feira, para você, claro, matar saudades aí dos bons momentos. Amanhã tem mais, a partir das 11 horas da manhã.
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4: Arrebenta, garoto!
2: Vamos lá, as meninas. Tá tudo certinho por aí, né? Aqui o trem tá tinindo.

0: a partir de agora aqui na frequência de 102,3. E você que está na internet também, o nosso muito obrigado pela companhia. Essa tarde maravilhosa aí de quinta-feira, hoje dia 17 de setembro de 2026. Que Deus esteja abençoando o nosso dia, mais uma vez abençoando o nosso programa. Obrigado, Senhor. Obrigado, Papai do Céu, por mais um dia, por estar conosco em todos os momentos. Senhor Deus, queremos te agradecer por mais um dia, por mais um programa que se inicia. Obrigado pelo dom da vida, pela oportunidade de estar aqui, através do rádio, levando um pouco de entretenimento aos nossos queridos ouvintes. Oportunidade também, Senhor, de recomeçar, seguir em frente com muita fé, coragem, esperança. Colocamos em tuas mãos cada momento pela frente, cada desafio, cada sonho, cada luta. Abençoa, Pai, o nosso trabalho, o nosso ganha-pão. Que nunca nos falte força, dedicação e disposição para fazer o nosso melhor. Que haja saúde em nossos corpos, paz em nossos corações e alegria em nossos dias. Que mesmo diante das dificuldades, a gente não desista nunca. E confie que o Senhor está no controle de tudo. Amém.
1: Juntos novamente.
0: Tamo juntinho a partir de agora. E tamo junto e misturado aqui na Antena 102. A rádio queridinha da Noroeste Paulista.
1: Tudo pronto. Vai começar. Vai começar. Prepare o seu coração.

Diversão, energia positiva e claro, o melhor do sertanejão pra você a partir de agora, hein? Bora! Dá um sertanejo que você gosta aqui no WhatsApp Antena. Pode mandar o seu modão. E aí, é modinho ou modão, hein? 997359981 pra você participar com a gente aqui. Vamos lá, hoje tem mais um fardinho de sabor aqui no finalzinho do horário. Vamos que vamos então, moçada. Moçada rojada do Antena Play. Vai aumentando o volume do rádio aí. E aqui a tristeza. Precisa sair fora para entrar muita alegria.

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2: Olá, moçada! 997-359981 para você mandar seu recado aqui, mandar seu áudio também. Estamos batendo um papo aqui no programa Antena Play até as 3 da tarde, né? O sertanejão que você gosta aí, beleza? Olá, moçada! Tem Mirosmar cantando para nós aí. Do jeito que a moçada gosta, hein? Ê, paixão! 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

nossa amiga Suzana aqui também, né? Suzana pediu uma do Zezé de Camargo e Luciano. Tá aí, Suzana, obrigado pela audiência, querida. 997359981. Além da Suzana, temos aqui o Samuel, né? Fala, Samuca. Mais uma vez, Samuel na sintonia, nosso amigo Marcinho, moçada que tá lá na obra, lá no Jardim Estados Unidos. Muito obrigado aí pela audiência, os meninos. Tudo bom pra vocês aí? Bom trabalho, né? Vamos lá, quem mais tá por aqui? Nossa amiga Fátima. Beleza, ótimo programa. Obrigado, Fátima. O Zé Luiz também tá com a gente. Fala, Zé. Tá tudo certinho, Zé? Toca uma do Mato Grosso e Matias pra gente aí. Obrigado, Zé. Vamos separar uma aqui boa do Matão pra vocês aí. Beleza? Valeu, Zé. José Alves, né? Concorrendo também aqui ao Fardo de Sabor aqui. O que mais? Nosso amigo Jackson. Ô, Jackson. Você tá bom, Jackson? Manda uma do Chico Rei Paraná pra nós aí. Ô, aí sim, hein? Abraço, Jackson, Chico Rei Paraná, manda lá, DJ, no meio do...

0: modão, é o tipo de modão que dá uma, vai dando uma sede na gente. Cê tá doido. Bora lá então pra mais mensagens chegando aqui no Zap Antena. Vai mandando áudios também pra gente aí, ó. Hoje tem mais um fardo de sabor aqui. Jales e toda a região em peso, conferindo aí o sertanejão da Rádio Antena. Fazendo o clima aí junto com você. Energia positiva, boas vibrações. Fala, Renan, Renanzito. Como é que você tá, Renan? Tá tudo certinho, meu amigo Renan. Junto com o Rogério, né? Pessoal trabalhando aí também. Moçada pegando firme e forte aí. Beleza, moçada? Vamos caprichar aí. É o sobrado, né? Sobrado que nunca acaba. Renata, quero ganhar o prêmio de hoje. Obrigado. Renata Paiva. Valeu. A Ângela também tá por aqui. Obrigado, viu, Ângela? Tudo de bom pra vocês aí, moçada, sempre junto com a gente na sintonia.
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0: Manda um abraço aqui também pra moçada.
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0: Da comissão, pessoal da comissão aí.
1: Tanto faz.
0: O encontro de carros antigos, né? Toda a turma já organizando. Faltando exatamente um mês, né? Dias 17 e 18 de outubro vem aí. O grande encontro de carros antigos. Vem aí. Lá no comboio, né? Todo mundo tá convidado já. Teremos Elvis Cover, DJ Flashback, Renan Nunes e muito mais. Betinho, fala Betinho.
2: Tamo aqui, nas expectativas, né, Cléo? Agora, de hoje em diante, falta 30 dias pro evento, né?
0: Pois é,
2: tamo aí nas expectativas. Mas valeu, meu irmão. Um abraço aí. Tamo junto, hein? Quero ver você esse ano lá tomar um chope junto com nós lá, hein?
0: Aí sim, Betinho. Abraço, moçada. Virção, pessoal da Gigante Hortaliças também tá lá no pé do rádio, toda a equipe Gigante, junto aí também no encontro de carros antigos, né, Virção? Abraço! Pessoal da Sport Car Oficina aí, um abraço aí pra vocês, meus amigos, pessoal da oficina, rádio ligado aí na antena. Fala Danilo Mutuca, né, o Marcos. Fala Marcão, tudo certinho por aí, né, Marco? Bom trabalho pra vocês aí. Claro, uma ótima quinta-feira pra vocês, beleza? Fala Cezinho, o Cezinho também tá com nós aí na empreitada aí, né, César? Tá de folga hoje, César? Cezinho tá na pintura hoje, né? Pelo visto aí, a garotada toda tá junto aí, é, pelo visto, tá de folga hoje, só que de folga entre aspas, né? Trabalhando em casa, na pintura. Ei, Cezinho! Potência! Ô, potência! Claudião, como é que você tá, Cláudio? Grande Cláudio, amigo aí das antigas, ouvinte, né, das antigas aqui da Rádio Antena. Ei, Claudião, desde os tempos aí do Roda Viva, né? Quem lembra do Claudião aí? Claudião Garçom. Ei, Claudião!
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0: Nosso amigo Zé também, construtor, pessoal que tá na sintonia, toda a equipe aí do Zé, abraço pra vocês, moçada.
4: Ô, Cléo, boa tarde, bom, eu Betinho.
0: Grande Betinho.
4: West, Betinho Playboy.
0: Sentador.
4: Tá West aqui, o construtor. Manda um modão pra nós aí, então, os pintor aqui, os meninos, no pega, pra terminar.
0: No batidão, né?
4: Manda pra nós aí, qualquer modão aí, modo Zezé tá ótimo.
0: Beleza, Betinho, abraço pra vocês aí, a querida Ouro Oeste, né? Canta, Mirosmar.

0: modão chonado. Ô, Joãozinho já mandando foto aqui do corote. Onde você tá, meu filho? Você tá bom, Joãozinho? Tá no corotezinho, meu Deus do céu. Ouvindo o Mirosmar. Vai devagar, hein, meu amigo. Você tá doido. Vamos lá, moçada. Nossa amiga Beatriz também tá por aqui na audiência, concorrendo aqui ao Fardo de Sabor aqui. Vamos que vamos! Então, vai devagar, hein, João? Sandrinha Brito, que também tá com a gente. Obrigado, Sandra! Trabalhando, né, Sandra? Tá doidinha também pra mandar um tiscleque aí pra goela. É, não é, Sandra? Sandrinha deu 5 da tarde, já vai pro azulzinho, né? Só no pinguinzinho, né, Sandra? O Sérgio também tá com a gente aqui. Valeu, Sérgio! Sérgio Castro, né? Valeu, Sérgio. Grande abraço pra você, meu amigo. Tudo de bom, Sérgio.
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0: Fábio, nosso amigo Fábio Assis. Valeu. Concorrendo também aqui ao prêmio. Beleza, Fábio? Nosso amigo Dió também tá por aqui.
1: 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E muitos carinhos e regada com.
0: Ah, tá falando do Memphis aqui, né? Esquece o Memphis, rapaz. Esqueceu o Memphis aqui por uns 15 dias. O homem tá jogando nada, né? Você tá doido. Contrato milionário, chega, não joga nada, pega a bola pra bater o pênalti, ainda isola, manda a bola na lua. Você tá doido. Memphis Depay, vou te contar um negócio. Ó, tem mais participações aqui, moçada mandando fotos aqui também, da sintonia. Muito obrigado aí pela audiência, nosso amigo Maurão, grande Mauro. Som no 12, hein, Mauro? Show de bola. Grande Maurão, Mauro também já tá mandando aquele áudio aqui, né, Mauro? Valeu. O Baixito tá lá em Santa Fé do Sul também. Grande Baixito lá do Grandes Lagos, moçada do Grandes Lagos aí, abraço pra vocês, moçada. Cadê o Baixito?
2: Fala, Cleo, Baixito, Grandes Lagos.
0: Ô, Baixito.
2: Tá pipocando aqui em Santa Fé
0: hoje.
2: Tá
0: calor, né, Baixito?
2: Graças a Deus, mas chegando mais um bom fim de semana aí, né?
0: Maravilha.
2: Deus nos abençoe. Show. Nós todos aí. O Brasil e o mundo, a nossa jornada, beleza? Mandou um modão bom pra nós aí.
0: Baixito tá lavando a louça.
2: Cuida pra nós aí, é gosto do locutor. Beleza?
0: Boa.
2: Baixito, Grandes Lagos.
0: Maravilha, Baixito.
2: Deus abençoe o Brasil e o mundo, hein? Beleza.
0: Abraço, Baixito, pessoal de Santa Fé do Sul, aquele é. Manda um César e Paulinho lá pro Baixito, ô DJ. Tá na agulha aí, então vai lá no meio do peito, vai de buia.
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0: bom demais, hein? O programão tá gostoso demais hoje, né? Quinta-feira, quintou, bebê. Tamo lá, tamo quase lá, né? Tamo quase lá na sexta-feira. Trem bom demais da conta, ó. Um abraço, Mirelli, o Riva, o pessoal da Vira Festa na sintonia. Valeu, moçada, lá na Rua das Palmeiras, né? Rádio ligado, Antena 102, claro. Os clientes aí da Vira Festa sempre ouvindo nossa programação também. Valeu, valeu. Grande Riva, Mirelli. Nosso amigo Olavo também tá por aqui. Quero ganhar esse inferno de sabor aqui hoje. Valeu, Olavão. Um abraço pra você. O Maurão tá no trampo hoje, Mauro. Grande Mauro Quinaglia. Grande Mauro Passarinho. Cadê o Mauro? O Mauro tá aqui. Pega lá, DJ, o áudio do Mauro Passarinho.
1: Ô, Garcia. Boa tarde. Aqui é o Maurinho Passarinho. Tamo aqui na Urânia City.
0: Urânia City.
1: Tamo no lugar condicionado aqui. Eu e o Keké, da Star Clima, tá?
0: Ei, Maurinho.
1: Aquele grande abraço aí. Pessoal da Antena 102 aí na sintonia, beleza?
0: Maravilha. Show de bola.
1: Manda o Mirosmar de novo aí pra nós.
0: Pode ser. Rola um trechinho lá pro Maurinho. Só um trechinho, já rodou o Zezé, né? Manda lá de boia.

0: Beleza, Osmar? Quer matar nós de coração, hein?
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0: Vamos lá, tem mais mensagem aqui. Valeu, Maurão. Um abraço pro pessoal aí do ar-condicionado, né? Na sintonia também. Valeu, valeu. O pessoal já tá me cutucando aqui pra ir pro comercial, pra ir pro bloco comercial. Pra faturar já já. Tamo de volta aí com mais mensagens. Vai lá, áudios aqui no nosso WhatsApp 997359981. Já tem um montão de mensagens aqui. WhatsApp entupido. Audiência absoluta em Jales e toda a região.
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0: O presidente do Supremo Tribunal Federal, STF, Edson Fachin, adiou o julgamento que estava previsto para a próxima quarta-feira sobre a atuação do ministro André Mendonça nas investigações relacionadas ao Banco Master. A nova data ainda será definida. A decisão foi tomada hoje, depois que o julgamento realizado na última terça abriu uma discussão mais ampla sobre a tramitação dos processos relacionados ao banco, incluindo a possibilidade de redistribuição dos casos e de análise conjunta dos procedimentos envolvendo Mendonça e Alexandre de Moraes. Está aí, portanto, Fachin adiando o julgamento, né, sobre a atuação de Mendonça no caso Master, previsto para o dia 23.
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4: Vamos lá, chonados, estamos de volta aqui na Rádio Antena para rolar o seu alô. 997359981. Deixa eu mandar um abraço aqui pros meninos que estão na sintonia. Nosso amigo Paulinho tá com a gente aí. Olha, Paulinho, nosso amigo Márcio. E também o Zé Luiz, é isso mesmo? Ah, o Jota também, né? Valeu, moçada, abraço pra vocês aí. O Jackson tá dizendo aqui que o
5: amigo,
4: o programa tá muito bom hoje, toca o Milionário Zé Rico aí, valeu, Jackson. Obrigado pela sintonia também. O Billy, grande Billy, toca um trio Parada Dura pra nós aí. Grande Billy, abraço pra você também. A Renata tá com a gente. Renata Paiva, muito obrigado pela sintonia também, Renata. Tudo de bom pra vocês aí. Pessoal que acompanha o nosso programa todos os dias, muito obrigado pela audiência. Vai mandando seu áudio aí. 997359981. Grande Dion! Boa tarde, Cléo Garcia. Me coloca no sorteio aí. A Marlene, também ouvinte de todos os dias. Muito obrigado, Marlene. Vamos lá, tem mais alô aqui. Final telefone 5093. Oi, Edna, tudo bem por aí, Edna? Valeu, muito obrigado pela

Rede Pardinho na antena. Nossos devaneios. Vamos que vamos. Sua mensagem aqui no Zap Antena valendo hoje aí o Pardinho de Sabor aqui, hein? Beleza? Quem tá na sintonia também, nosso amigo Danilo. Ô Danilão, tudo certinho, Danilo? Beleza, vamos que vamos, né?

WhatsApp antena 997359981. Vou dar um abraço aqui pra moçada. Tá lá na Urânia, na sintonia. Ó, o que é isso aí? Ah, é o. A gente vai tocar daqui a pouquinho, né? Pode cortar aí, Didi. Daqui a pouquinho a gente rola lá pro nosso amigo Zé. Por enquanto, vamos aqui mandando o seu alô.

Uberlândia, né? DS Serralheria e também Tornearia. Abraço pra vocês, moçada. Tudo de bom aí. Vamos mandar o modão do Grêmio Santiago lá pra eles, ah, DJ. Então vamos lá, na goela, no gogó, Guilherme Santiago. Hoje vou voltar.

vontade de comer pão de peito, meu amigo, com um pinguinzinho setador. Quintou, bebê. Tá dando uma sede, né, meu amigo? Que tal? Uma pontinha de peito. Ah, com uma pinguinzinho.

0: peso, né? Moçada trabalhando, ouvindo aí o sertanejão da Rádio Antena.
1: Ô, Cleo Garcia, boa tarde, José Carlos. Estamos aqui ouvindo.
0: Bom demais, é.
1: Tô aqui no sítio aqui, fazendo a casinha da Nenê.
0: E a casinha, sai ou não sai?
1: Tô com um Bonnie M aí, um Mabake, pra nós sacoalhar o esqueleto aqui na obra. Então,
0: cê tá doido,
1: eu tô falando aqui,
0: você tá doido. Bonnie M, esse aqui, ó. Olha, Zé, sacoalhar o esqueleto aí, Zé. E sapecar o beijo da égua também.

0: Jales em toda a região. Em peso, né, moçada, curtindo aí a Antena Play. Vamos lá, tem mais mensagem chegando. Nosso WhatsApp realmente. O bicho tá pegando aqui. Alô, Fabinho, obrigado pela audiência também. Nosso amigo Marcinho Bombril tá lá junto com a gente. Ô, Bombril!
1: Tá, meu amigo Cléo Garcia.
0: Tá bom, Bombril.
1: Ô, Cléo, bota aquela música pra mim do
0: grupo. Bombril, deixa eu cortar aqui o... Cortar aqui o Boney M. Aí, agora sim.

0: Fala, Bombril, fala
1: tarde,
0: comigo.
1: Meu amigo Cléo Garcia.
0: Marcinho. Beleza.
1: Ô, Cléo, toca aquela música pra mim do Bruno Marrone, Sonho Não Acabou. Oferece pra minha esposa, Drica, que hoje nós estamos completando 25 anos de casado.
0: Ó.
1: Falou, meu amigo. Tchau, obrigado.
0: Ô, Bombril, 25 anos. E a dona patroa aguenta aí o Bombril? Bombrilzinho, abraço pra você. Bombril, gente boa demais. Gente finíssima. De Bombril, parabéns aí pelo enlace matrimonial aí já de 25 anos, né?

0: Bombrilzinho, grande Bombril. Tá aí o Bruno e Marrone, né? 25 anos aí de casamento hoje, juntos aí. Ei, Bombril, parabéns aí, viu? 25 anos é uma vida, né? Parabéns, que Deus abençoe a vida de vocês aí, né? Ao casal. Grande Marcinho Bombril, nosso amigo, né? E ouvinte da Rádio Antena 102. Grande Marcinho Bombril. Estamos de volta aqui com o seu alô, a Valéria tá com a gente, obrigado Valéria, também na sintonia, quero ganhar o fardo de sabor aqui hoje, hein? Valeu Valéria, quem mais? Parabéns pelo programa, trazendo alegria, música boa na nossa tarde, muito obrigado, Valdecir, obrigado, Deus abençoe você também. Ô Betinho, Betinho Pintor também tá por aqui, tá de boa hoje Beto, tá em casa. Tá curtindo aí com a família, é isso?
1: Bom dia, meu amigo Cléo Garcia.
0: Boa tarde já, né?
1: Olha aqui, Beto, fazendo meu sucessor.
0: Aí, ó.
1: Manda um abraço pra mim e pro Daniel aqui na construção.
0: Ô, Danielzinho.
1: E põe meu nome no sorteio aí, hein? E manda uma moda boa pra mim do Mato Grosso e Matias. Tchau, obrigado.
0: Ê, Beto Pintos, fã da dupla Mato Grosso e Matias. É bom demais, né? Vamos lá, Didê. Tem uma do Mato Grosso e Matias. Pega aquela do Matão, boa. Não sei se devo essa mesmo.
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0: Essa é boa demais. Você tá doido.
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0: Mato Grosso e Matias. Bom demais, hein? Esse é o programa Antena Play, na sua tarde, hein? Tocando o melhor do sertanejão pra você. Alegria, energia positiva, boas vibrações, sempre nosso lema, né? Vamos lá, rapidinho a gente já volta, hein? Vamos pro intervalo, hein? Rapidão a gente já volta aí com mais.
1: É isso que eu vou cantar.
0: Vai mandar o seu alô, alegria, seu áudio aqui, mande seu áudio pra gente. 997359981. Estamos esperando você participar com a gente aqui. Vamos batendo um papo e ouvindo os modão sertanejo por aqui.
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trem bom demais, hein? Ei, Antena Play trazendo pra você aí as melhores do sertanejo nessa tarde aí de quinta-feira. Bora lá então pra mais mensagens aqui no Zap Antena 997359981. Vamos dar um abraço aqui pro pessoal lá da Náutica. Ei, pessoal da Náutica. Da Centro, pessoal de Santa Fé do Sul, né? Da Náutica Rio Grande. Santa Albertina. Abraço aí pra todos vocês, toda a equipe, o nosso abraço, o nosso carinho. Deixando o estado de São Paulo, entrando em Mato Grosso, Aparecida do Taboado. Mais entregas aí, né? Curtindo o Antena Play do nosso amigo Nelson, Nelson Delatore, o homem das entregas, hein? Aliás, a todos os nossos queridos motoristas, né? Todos os entregadores aí. Aquele abraço especial a todos vocês aí. Beleza, moçada? Rádio ligado na Antena 102 sempre, né? Olha, a gente agradece aí a sintonia. Vamos juntos, que Deus abençoe a viagem de vocês aí. Azar.

0: Estamos de volta com as mensagens também. Seu áudio aqui no nosso Zap Antena 997359981. Cris, tudo bem por aí, Cris?
1: Boa tarde, Cleo Garcia, tudo bem?
0: Tudo.
1: Quero ouvir Fernando Sorocaba e quero concorrer a esse par de refrigerante dessa sabor aqui, Antena 102 é sucesso.
0: Beleza, Cris, vou procurar uma do Fernando Sorocaba. Já procurei já, DJ, uma do Fernando Sorocaba. Bom demais, né? Fernando Sorocaba, eu gosto também, dos meninos. Dá pra Cris, já tá concorrendo aqui, viu, Cris? Muito obrigado. Beleza, já tá na agulha aí? Vamos sortar então. Sorta moda aí pra nossa amiga Cris, né? Rádio ligado na Antena 102 todos os dias. Valeu, Cris. Vamos que vamos, moçada.

0: Fernando e Sorocaba, aqui na Antena 102, no Antena Play.
1: Doidinho, doidinho.
0: Zap Antena 997359981.
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0: Olha, Dió, como é que você tá, Dió? Tá tudo certinho, né? Pessoal da borracharia lá na sintonia.
1: Doidinho.
0: O nosso amigo Fernando também tá com a gente. Grande Fernandinho. Pessoal da.
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0: Da Policar, né? Lá na 7. Um abraço pra vocês. Manda um trio Parada Dura aí pra nós. Tamo na escuta aqui. Som

0: O Fernandinho tá pedindo aqui o DJ, ô Japa, ajeita aí pra ele já o trio Parada Dura. Blusa vermelha, tá no jeito? Então vai lá, manda no peito.
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0: Por favor, garçom, mais uma rodadinha pra
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0: Mais uma aguinha com gás.
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0: chorei largado.
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0: Vamos lá, tem mais alô aqui. Nosso amigo Charles está com a gente. Obrigado, Charles. Nosso amigo Celso. Obrigado, Celso. Sempre rádio ligado aí na Antena 102. Muito obrigado pela sintonia. Paulinho também tá com a gente. Grande Paulo. Paulo Soares. Tudo de bom, Paulo?
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0: Fala, Jota. Tá tudo certinho, Jota? O Jota Danilo. Moçada que tá lá no condomínio. Firme e forte no piso, né? É porcelanato, coisa linda. Rapaz, brilha mais que careca do Xandão. Eita, nós. Ô, Nercim, como é que você tá, Nelson? Nelson, meu Billy, mais um alô pra moçada lá na sintonia, pessoal que tá lá no Jardim Estados Unidos, também junto com a gente, o Nercim tá lá no pé do rádio, curtindo a programação. A Vanessa também tá por aqui, a Vanessa Paulo, tem áudio da Vanessa, viu, DJ, solta a cobra, DJ, vamos lá.
3: Boa tarde, Cléo. Aqui quem fala é a Vanessa Polveiro.
0: Oi, Vanessa.
3: Cléo, manda um abraço para meu marido Adriano, da Perfect Polimentos.
0: Adrianão.
3: Para meu tio Robertão Polveiro, que tá na escuta. Para meu tio Serjão Polveiro, que tá lá na obra, na escuta, com Luiz Carrança, com o Timbuca.
0: E aí, turma,
3: manda pro meu pai também, o Baduzão da Saúde. Toca um modão aí pra nós. Toca Gustavo Lima, Vagabundo, que o Serjão gosta.
0: Opa,
3: obrigado.
0: É pra já. Vai lá, DJ. Tá na agulha. Manda

0: Belém. Pra Vanessa Polveira e toda a turma lá. Abraço pra vocês aí. A família Polveira e toda a galera na sintonia. Antena Play, trazendo aí os sertanejos que você gosta, hein? Vai indicando a sua aí também. E mandando o seu áudio. 997359981.
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16: Vamos lá, chonados! Estamos de volta aqui no Antena Play nessa tarde de quinta-feira. Tarde quente, né? E calor, meu amigo. É um sol pra cada um. Obrigado você que tá na sintonia em Jales, em toda a região. Nosso abraço, nosso carinho. Pra você, ouvinte Antena, o melhor ouvinte do mundo. Um abraço aqui pro nosso amigo Zé Tobogã, lá no sítio, né? Pessoal lá no córrego do Coqueiro. Alô, Zé, grande abraço pra vocês aí. Zé Tobogã, ouvinte aí da Rádio Antena 102. Tudo de bom, Zé?

0: amigo Zé Carlos. Grande Zé, professor Zé Carlos. Abraço pra vocês aí. O Baixito continua lá no Grandes Lagos, né? Na sintonia. Grande Baixito. É a moçada da Náutica, né? Santa Bertina, o pessoal da Náutica, Rio Grande. Também rádio ligado na antena 102. Alô, João Júnior. E toda a equipe aí, o nosso abraço, hein? A Lídia tá mandando um recado aqui. Assumiu o cachorrinho da Lídia, né? Vamos achar o cachorrinho da Lídia aí. Desapareceu ontem, né? É macho. O nome dele é Marley. Ele é cego, né? O pessoal tá tratando de um machucadinho nele, inclusive, né? Lá no Jardim Municipal, né? Jardim Tropical ali. Nos arredores, né? Ô Lídia, vamos achar o seu cachorrinho sim, viu? É a Lídia, né? Tá desesperada aqui atrás do cachorrinho, o nosso queridinho aí, o Marley. Encontrou um cachorrinho aí nas imediações do Jardim Municipal. Entre em contato com a gente aqui também, beleza? Obrigado, Lídia! Também ouvinte da antena. O pessoal da Brumar também tá com rádio ligado na antena 102. Obrigado, os meninos. O Michael, né? Toda a turma aí também tá junto com a gente, o pessoal que tá lá do Novo Mundo. O Novo Mundo é aqui do lado, né? Pertinho aqui da Rádio Antena 102. Valeu. Ô Xandinho, beleza, Xandinho? A Simone também, Simone Simões tá com a gente. Valeu. Oi, Thaís. Thaís Nara também tá por aqui na audiência. Muito obrigado.
1: Boa tarde, Cléo. Uma quinta-feira abençoada para todos nós. Coloca meu nome no sorteio, por favor. Valeu, muito obrigado.
0: Valeu, Thaís. Muito obrigado pela sintonia também. Silvio, tudo bem por aí, Silvio?
2: Boa tarde, Cléo. É o Silvio aqui, de Vitória Brasil aí. Põe Silvio no sorteio do fardo de Guaraná aí. Eu e meu filho Otávio Augusto na sintonia aí.
3: Vai. Oi?
0: Beleza.
2: Põe o sorteio do Guaraná.
3: Quando
0: você tá Davi, obrigado pela audiência aí. Um abraço pra você também. Obrigado, viu, Silvio? Moçada lá na Vitória Brasil. Também tá lá no pé do rádio, ouvindo aí a programação. Valeu, valeu. A Sandrinha Brito continua por lá. Nosso amigo Marcinho Bombril também. Valeu, os meninos. Tudo de bom pra vocês aí. Faltando 14 pras 3. Mais moda sertaneja chegando no seu rádio. Robertão, grande Roberto lá na obra também ouvindo a gente. Ei, Robertão, é o homem do Fantástico, né? É o... Como é que é aí, Roberto? Aí, ó. Tá bom já, Robertão. Tá bom já. Tá bom já.
4: Fantástico, fantástico. Ouvir esse programão do Cléo Garcia aí que tá botando pra quebrar aí, ó. O Cléo, toca pra mim por um minuto. Eu ofereço aí pra Vanessa... Também ti, minha esposa Fátima, dona Marlene, que gosta. Aí, por um minuto, Bruno Marrone, o Sérgio Consultor, né? Quero nessa aqui, ó, construindo, né? Ó, deixando essa cidade bonita, né? Só nós mesmo, hein? Não tem pra ninguém, Creu. Manda aí pra nós aí, Creu. Galera, tudo aí que tá participando. Alô, um abração aí.
0: É o homem do Fantástico. Ei, Robertão. Cabrachonado. Moçada da construção civil construindo esse Brasilzão de meu Deus. Aí, Robertão. E todos os amantes já.
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0: estampar mais uma, né? Já entrar no clima aí dessa quinta-feira, já quase sexta, né? Quinta-feira muita gente já tá aí no clima do tsclec, né? Ei, moçada bruta, rústica e sistemática do Antena Play. Vamos que vamos, moçada!
1: Aô!

0: Vai Rio Negro e Solimões, aqui na Antena Play. Você tá doido, modão de uma. Vamos lá, intervalo rapidinho, voltamos na sequência com o sorteio. Hoje valendo aí o fardo de sabor aqui. Vamos que vamos, moçada.
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4: 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Opa, tamo de volta, 15h02. Tamo de volta pra encerrar o programa aqui, né? O tempo passou rapidinho hoje, hein, moçada? Antena Play tá de volta só amanhã, a partir das 13h, né? O Boquinho já tá por aqui. Dá pra assumir o Rádio Raiz daqui a pouquinho, tá bom, gente? Com aquele alto astral, com aquela alegria e, claro, o melhor da música sertaneja aí pra você. Maravilha? Bom demais! Quem ganha o fardo de sabor aqui, que no Antena Play de hoje? Vamos lá, número 21, isso mesmo, Boquinho. Pega aqui o número 21, final do telefone 2347. 2347, quem leva aqui hoje? Presente de hoje saindo para Márcio Augusto, né? Márcio Augusto Dias. Marcelo, passa aqui na Rádio Antena. Participou aqui do Antena Play. Faz tempo, né, que o Márcio participou aqui, lá no começo do programa. Márcio Augusto Dias fica aí com o refri de hoje. Beleza, vamos encerrar aqui com mais um. Pode tocar mais um, Boquinho? Vamos tocar um, mandar um Chico Rei Paraná no peito aqui, no gogo!

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5: 15 horas e 12 minutos, Antena 102, a rádio da sua cidade. Você curtindo a melhor programação do Brasil. E a notícia da hora, deixando você bem informado: pênalti perdido por Memphis Depay, que determinou a eliminação do Corinthians para o Estudiantes na quarta-feira pelas quartas de final da Conmebol Libertadores, ganhou um novo ângulo. O registro feito por um torcedor e que viralizou nas redes sociais mostra a apreensão da torcida momentos antes da cobrança e a frustração com a chance desperdiçada logo na sequência. E agora eliminado da Libertadores, depois de também cair na Copa do Brasil, o Corinthians só tem o Brasileirão para disputar neste ano e o time está na 14ª posição com 32 pontos.
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Por aqui, Boquinho, até às 19 horas com o Rádio Raiz, a direção geral, Dr. Vanderlei Garcia.

0: Amigos, e olha, a partir de agora você vai ligando pra cá, viu? Vai ligando pra cá, 36320161. O WhatsApp é o 997359982. Vai mandando seu nome completo pelo WhatsApp, sabe por quê? Porque nós vamos sortear hoje um chinelo B&V da Leque Papelaria, viu? Um chinelo B&V da Leque Papelaria, número 3536, ó. O chinelo é da B&V, estampado Leque Papelaria, número 3536. Manda seu nome completo a partir de agora que nós vamos sortear, beleza?
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0: E a primeirinha vem pra eles, Ronaldo Viola e João Carvalho, proposta, Ronaldo Viola e Praiano, corrigindo aí, ó, sucesso!

0: pássaro, Gilberto e Gilmar aqui nas ondas da TV. Meu amigo Gil, Gil Proteto, que gosta desse modão, né, Gil? Ei, Gilzão, Gil gosta desse modão, hein? Ô, Paulinho, Paulinho da Fuga, meu amigo, ó, Paulinho da Fuga. O que, que é, Paulinho?
1: Boa tarde, meu amigo Bock. Essa aí é a bola do Memphis Depay, tá passando por Jales, beleza? Vai, Corinthians, tamo junto, meu irmão, é nóis.
0: Ô, rapaz, é um pênalti, rapaz. Meu Jesusinho da Lapa. Ô, Paulinho, pode lembrar não, Paulinho. Eita, nosso abraço, meu irmãozinho. A todos da Fuga, um abração do Boquinho pra vocês aí, viu? Mandar um abraço aqui também, um carinho especial pra Viviane, né, Viviane? Ó, vai mandando o nome completo pra cá, gente. Então, vou sortear um par de chinelos da B&V, estampado Leque Papelaria, da Leque Papelaria. Nós vamos sortear o número 3536, viu? Então, manda o seu nome completo pelo WhatsApp da antena. Manda uma boa tarde também pra Cléria, né, Cléria? Boa tarde, minha amiga. Um nosso abraço, Cléria. Muito obrigado pela audiência aí, viu? Sempre, sempre na sintonia. Eu volto rapidinho, trazendo muito mais aqui na Melhor. 102 FM. 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
0: 15 horas e 32 minutos, Antena 102, a rádio da sua cidade, onde você curte aí a melhor programação do Brasil. Mandar um abraço aqui agora. Deixa eu ver aqui, mandou um WhatsApp pra nós aqui. Alô, Cláudio Marques, um abraço, meu grande amigo. Alô, Cláudio, um abração pra você, viu, Cláudio? Obrigado pelas palavras aí, meu ídolo. Eita, que beleza. Nosso abraço, viu, Cláudio? Muito obrigado pela audiência. Ô, Baixito, tá em Santa Fé do Sul, nos Grandes Lagos, né, Baixito?
12: Fala, meu amigo Boquito. Baixinho do Grandes Lagos.
0: Fala,
12: passando
0: baixinho
12: pra agradecer mais um fim de semana, tá chegando, hein?
0: Opa!
12: Mandou uma moda boa pra nós aí, Zezé de Camargo e Luciano. Quando o amor se vai, beleza? Se for possível, toca essa modona pra nós aí.
0: Beleza.
12: Deus abençoe nossa jornada, vocês, amém, sua família, o Brasil, o mundo, beleza? Baixinho do Grandes Lagos. Um abraço,
0: meu irmão. Muito obrigado, Baixito, aí do Grandes Lagos. Um abração pra você, viu? Meu amigo Wilson, da Gigante Hortaliça, né, Wilson? Tá aí ouvindo o Boquinho também, né, Wilson? Abração a toda a equipe da Gigante Hortaliça aí, viu? Alô, Beto Pintor, meu grande amigo.
16: Alô, meu amigo Boquinho, aquele abraço. Aqui é o Beto Pintor. Manda a moda aí do Eduardo Costa. Ainda estou aí.
0: Beleza, muito obrigado, Beto. Bom trabalho aí, viu? Bom trabalho, viu? Alô, minha amiga Sandrinha Brito, um beijão pra você, minha amiga. O nosso abraço, Sandrinha, um beijo pra você, viu? E olha, vai mandando seu nome completo pelo WhatsApp da antena. Nós vamos sortear no final do programa um chinelo B&V da Leque Papelaria, estampado Leque Papelaria, viu? O chinelo tem a estampa, a B&V fez a estamparia da Leque Papelaria com logotipo da Leque Papelaria. Então, o chinelo B&V estampado Leque Papelaria. É, número 3536, coisa mais linda o chinelo, viu? Então manda o seu nome completo pelo WhatsApp da antena, que você poderá ser o ganhador hoje, tá certo? E vai ter hoje, vai ter amanhã, vai ter vários dias sorteios aí. Então manda o seu nome completo pra cá, beleza pura? 15 horas e 34 minutos.

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0: 15h48, é o Antena News, a notícia em primeiro lugar, grupo que apostou 1 milhão na Loto Fácil da Independência espera ter ganhado cerca de 250 mil, diz organizador. O grupo que apostou 1 milhão na Loto Fácil da Independência espera ter ganhado cerca de 250 mil em premiação. Segundo o organizador, o sargento Glaciel Andrade, ao G1, ele contou que o bolão não acertou os 15 números sorteados, mas teve mais de 7 mil cartelas premiadas nas faixas secundárias do concurso. Apesar da estimativa, o valor total ainda não foi contabilizado. Não tivemos acerto com 15 números, mas foram cerca de 7.800 cartelas premiadas. Com mais de 60 mil jogos, ainda estamos fazendo o levantamento volante por volante. E a nossa estratégia matemática funcionou e nos dá um caminho seguro para os próximos concursos. Atualmente, Glaciel é proprietário de uma casa lotérica e o bolão organizado por ele reúne apostadores de todos os países, nos 26 estados e no Distrito Federal.
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3: 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Eita, que beleza, hein? Ô, Gordinho, tá tudo beleza por aí, Gordinho? Tá ouvindo o Boquinho? Maravilha.
4: Boa tarde, Boquinho, meu amigo. Sextou já?
3: Quase. Senhora.
4: Aí tá eu e o Anjo, tá o Gordinho Anjo voltando de Santa Fé, aí tava ausente esses dias. Que tristeza ficar sem falar com você.
3: Eita!
4: Ô, Boquinho, toca uma moda apaixonada, o Ronaldo e Viola e Zé Carvalho. Aquela uma bem apaixonada mesmo. O cara sai na quinta e já chega na sexta em casa. Quintou, bebê.
3: Couro, Boquinho.
4: Destampa outra.
3: Destampa outra. É isso aí. Nosso abraço aí, meu amigo Gordinho. Tá aí na sintonia. Bom trabalho pra vocês também, viu? Alô, meu amigo Osimar. Alô, Laurinha. Alô, Renato. Um abração pra vocês aí, grande Osimar. Muito obrigado pelo carinho da audiência. Alô, Vitor do Posto Sena.
5: Alô, Boquinho. Boa tarde.
3: Boa tarde.
5: Hoje tá ensolarado, hein, Boquinho? Rapaz do céu, que lua. Boquinho, que Deus abençoe você, sua família, todos os ouvintes aí.
3: Amém,
5: ó.
3: Amém.
5: Um abraço a todo mundo, pessoal do Posto Morumbi, o Gordinho.

0: Passão.
1: Boa tarde, Boquinha, aqui é o Robertão. É fantástico ouvir o programa do Boquinha.
0: Show de bola. Ô, Boquinha,
1: toca pra mim Folha Seca com Amado Batista aí, ofereceu o Badu do ônibus, também o Adenda Perfex Polimento, o Serjão Construtor, também o Paulo Pimenta, né? Também o Paulo Construtor, o Tibuca, também o Romildo, o Luiz do Paeira. A galera tá ouvindo aí, falou Haiti. A galera tudo é Nessa, Adriano falou, deixa um abraço, Boquinho, vamos que vamos, falou, deixa um abraço.
0: Nossa, abração, beleza pura!
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Henrique Juliano, que música linda, né, gente? É modão, hein? Alô, Teles, tá lá na chácara, tá o Teles e tá o Márcio também, né? Eita, alô, Teles, alô, Márcio, Márcio eletricista, que é o melhor do Brasil, né? Né, Teles, o Márcio eletricista. Alô, Márcio, tá aí na chácara do Teles, estão trabalhando, estão colocando fogo já, mas não na churrasqueira, viu, gente? Nos fios. Alô, Teles, um abraço, Teles, alô, Márcio. É, o Márcio tá aí, né, o eletricista, melhor do Brasil. Valeu, Márcio. Alô, Teles, aí na chácara, trabalhando, obrigado pela audiência aí, viu, Teles? Muito obrigado pelo carinho da audiência.

0: grande sucesso aqui na Antena 102. E... Ô, Sônia Regina, é bonito esse modão, hein?
1: Um pouquinho, Sônia Regina. Tá por aqui ouvindo os áudios, né? Dos ouvintes do Rádio Raiz. Áudios lindos, maravilhosos. E eu, que não sou boba nem nada, já tô aqui enviando o meu, tá? Tarde maravilhosa aqui no Rádio Raiz.
0: Opa, muito obrigado, Sônia Regina. Um beijão pra você, minha amiga. Muito obrigado pela audiência, viu? Alô, Wilson da Gigante Hortaliça, também o nosso abraço, Wilson. Um abração também aqui. Deixa eu ver. Alô, Marlene. Um abração, Marlene. Muito obrigado, minha amiga. Aí, pelo carinho da audiência, a Marlene também tá ouvindo o bloquinho, né, Marlene? Fábio Pedro, no próximo bloco nós vamos atender o Fábio Pedro aqui, né? Mandou mensagem pra nós também, o nosso abraço, Fábio. 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Alô, Odete, alô, Elcio, nosso abraço e o nosso carinho. 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
1: E a notícia da hora, deixando você bem informado: advogado autista passa em vaga para juiz em concurso, mas tem nomeação barrada por tribunal. Márcio Almeida, de 30 anos, natural de Campo Grande, foi aprovado no concurso público para o cargo de juiz leigo do Tribunal de Justiça de Santa Catarina, TJSC, mas teve a candidatura considerada inapta. Ele é autista e concorreu à vaga destinada a pessoas com deficiência PCD, sendo inicialmente habilitado no processo seletivo, mesmo após passar por 3 avaliações psiquiátricas que indicaram capacidade para exercer atribuições da função com adaptações razoável. A junta médica do próprio TJSC decidiu que ele não pode assumir a vaga, apesar de reconhecer que Márcio tem transtorno do espectro autista e se enquadra como pessoa com deficiência. E a junta médica oficial do TJSC concluiu que ele não está apto, especialmente para o exercício da função de juiz leigo. O laudo aponta que não seria possível conciliar as limitações decorrentes da deficiência com o adequado exercício da função a longo prazo. No entanto, o documento não explica quais são essas limitações, nem por que as adaptações sugeridas nas outras avaliações seriam insuficientes. Agora, o G1 entrou em contato com o TJSC, mas não obteve resposta até a última atualização desta reportagem. Laudos apontaram capacidade para exercer a função. O edital do concurso previa que a função de juiz de direito é exercida de forma 100% remota. E Márcio tem diagnóstico de transtorno de espectro autista e afirma que sua condição como pessoa com deficiência foi reconhecida pelo próprio tribunal durante as etapas iniciais do processo seletivo. Mesmo amparado pela legislação, o candidato explicou que precisou passar por sucessivas avaliações médicas. Agora, durante o processo seletivo, foi submetido à avaliação por um psiquiatra credenciada pelo próprio TJSC. E ela analisou justamente as atribuições da função e, ao final, concluiu expressamente que eu estava apto para exercer a função de juiz leigo, relata.
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2: 6:17, Antena 102, mandar um abraço aqui agora. A galera ouvindo a antena, mandar um abração aqui, deixa eu ver aqui. Alô, Marlene, nosso abraço, Marlene. 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Manda um abraço também aqui, um carinho especial, meu amigo Brazão. Ô, Brazão, tá tudo beleza por aí, Brazão? Aê, Brazão, tá na sintonia ouvindo o Boquinha, né, Brazão? Trabalhando, tá no seu turbinado aí, ó, e ouvindo o Boquinha, né, Brazão? Nosso abraço, viu? Meu amigo Fábio Pedro, nosso boa tarde, Fábio, muito obrigado, Fábio, pelo carinho da audiência.
3: Olá, Boquinha, boa tarde, tudo bem? Aqui Fábio Pedro, espero que você esteja bem. Eu gostaria de ouvir, meu irmão, a música Sogrão Caprichou, com Luan Santana. Ofereço para todos os ouvintes, para Sandra Brito, para o Wilson Luizão de Aparecida Boado, para o Manezinho, para Dona Fátima, Gerciane de Santo Antônio da Aracanguá. E vai para você, irmão. Tchau, tchau. Fica com Deus.
2: Muito obrigado, Fábio Pedro.

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0: do balaio, linda apresentação sensacional, segura pie.
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5: Dezesseis horas e 36 minutos, é o grande sucesso, 10 anos, Gustavo Lima.

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0: Bahia, Zezé de Camargo e Luciano aqui nas ondas da Antena 102. 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
2: Agora 17 horas e 13 minutos. É o Rádio Raiz aqui nas zonas da Antena. Vai mandando seu nome completo pelo WhatsApp da Antena, viu? Nós vamos sortear no final do programa o chinelo B&V da Leque Papelaria, estampado Leque Papelaria, número 3536. Manda o nome completo pra cá. Tá chovendo o WhatsApp aqui, viu, gente? Muita gente participando, tá faltando você. Alô, Paulinho, aí do Paulinho Supermercado, Paulinho e a Tati aí no Santo Expedito. É, Paulinho? É, rapaz, o Depay errou o pênalti, né? Né, Paulinho? Não deu, pai, não deu, pai. Valeu, Paulinho, nosso abraço. Alô, Tati. Manda uma boa tarde aqui também, um carinho especial aqui pra Sani Toledo. Sani, um beijão pra você, muito obrigado pela audiência, viu? Um abração também pro Alô Lázaro, João Lázaro, tá participando também, viu, João? Aí de Valentim Gentil, né? Aí de Valentim Gentil, nosso abraço, viu? Muito obrigado pelo carinho da audiência, João Lázaro, viu? Meu amigo Dió Fiscarelli, grande Dió Fiscarelli, nosso abraço. É, o Dió mandou uma foto aqui, rapaz, de muitos anos atrás, ó. Aê, Diozão, tempo que era feliz, não sabia. Alô, Dió, da Fiscalia de Pneus, nosso abraço, viu? Mandar um abraço aqui também, um carinho especial aqui. Alô, Vilma Pedroso, um beijão pra você, minha amiga. Muito obrigado, Vilma, pelo carinho da audiência também, viu? Alô, Sandrinha Brito, um beijão pra você. É, a Sandrinha Brito só tá tirando a poeirinha da garganta, né, Sandra? Só a poeirinha da garganta, olha que maravilha, hein? Um nosso abraço, Sandrinha, muito obrigado aí pelo carinho da audiência também, viu? Alô, Luiz, nosso abraço, Luiz, o homem que mais puxa leite, viu? No seu bruto aí, né, nas ordenhas, né? Eita, alô Luiz, um abração pra você, meu irmãozinho, muito obrigado aí pelo carinho da audiência também, viu? Sempre, sempre na sintonia, né? Ouvindo aí a Antena 102, a rádio da sua cidade. Vamos matar saudades agora aqui, nós vamos tocar um modão aqui do Durval e Davi, quem pediu foi o seu Carlos, né? Alô, seu Carlos, falou, Boquinho, toca Durval e Davi pra nós, vamos tocar então Durval e Davi.

Legal, 17 horas e 18 minutos. Disque 2220210, Durval e Davi. Eita, seu Carlos, modão, hein, seu Carlos? Modão bonito demais, né? É bonito demais. Vamos agora com um grande sucesso aqui. Alô, Renan, grande Renan. Renan Satin, ó o modão aqui, ó, do Renan. Né, Renan? Nosso abraço. Um bom dia.

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12: 17 horas e 29 minutos, Antena 102, continua mandando seu nome completo pelo WhatsApp da Antena. Nós vamos sortear no final do programa um chinelo B&V da Leque Papelaria, viu? Chinelo B&V estampado Leque Papelaria, é número 3536. Então manda seu nome completo, vai ter muitas participações, viu? Muitas participações. Manda o seu nome completo pelo WhatsApp da Antena que você poderá ser o ganhador. Às 18h30 nós vamos fazer o sorteio, beleza?
13: Boa tarde, meu patrão Boquim, tudo beleza?
12: Vamos, Anazinho.
13: Ô Boquim, manda aí trio Parada Dura aí pra nós, me mata de uma vez. Oferecer pro Luizão, pra Irene, pro Fábio Pedro, pro João Bala, pro Vilsão, pra Sandrinha Brito. Pergunta pra Sandrinha Brito se já tá na hora de tirar a poeirinha da garganta, se já pode abrir uma latinha. Fica com Deus e tudo de bom, meu patrão.
12: Ê, modão! Trio Parada Dura!

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0: 17h34. 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
0: Agora 17:39, Antena 102. Alô, Roberto Vieira, tá joia, Roberto? Como é que você tá, meu patrão? Tudo na santa paz?
9: Ê, Boquinho, só trio parada dura numa tarde maravilhosa, sololenta dessa, hein?
0: Tamo, hein?
9: Tamo eu aqui, eu e a Sandra, minha namorada, ouvindo o Boquinho, cortando a rodovia do nosso Brasil e ouvindo o Boquinho.
0: Oh, muito obrigado a você, a Sandra, Roberto. Muito obrigado pela audiência. Boa viagem, que Deus acompanhe vocês na estrada, viu? É, alô, Orley.
10: Ô, Boquinho, boa tarde, beleza pura?
0: Beleza?
10: Ô, Boquinho, tô aqui na escuta, maluco. Põe pra mim um modão do Chico Rei Paraná aí. Beleza? Aô, meu jovem, obrigadão.
0: Que é o Chico Rei Paraná, Chico Rei Paraná, o grande sucesso. Vamos tocar essa aqui, ó, do Chico Rei Paraná. Ó, que modão bonito, ó, Orley, ó. Ó que modão bonito, meu patrão.

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1: Chegou 17 horas e 51 minutos, Antena 102, a rádio da sua cidade. Vem chegando agora, né, gente? Vem chegando agora. O Triplex do Ídolo, Triplex do Ídolo, aqui nas ondas da antena. E tem pedido aqui, né? Tem pedido aqui também, né? É, nós temos pedido aqui do Triplex do Ídolo.

0: E vamos agora com o Triplex do Ídolo. Tem pedido aqui agora. Alô, Alonso.
1: Boa tarde, meu amigo Boquim.
0: Tarde, boa tarde.
1: Sou fã do programa. Não perde um programa teu. Você é parabéns. Como é 10. Eu queria que você tocava a música do Elvis pra mim. Dos Ídolos. É, Suspicious Mai. É, Mauei. E Silvia. Tá bom? Por favor. Sou fã do programa. Não perde o programa teu, viu? Você tá de parabéns, viu? O programa é mil. Fique com Deus.
0: Obrigado, Elvis. Obrigado. Pede o Elvis, né? O Alonso da Telecena. Pede o Elvis. Alonso, muito obrigado pelas palavras e a gente ficou muito feliz, viu? Saber que você gosta do Rádio Raiz e gosta desse quadro, que é o Triplex do Ídolo, né? E vamos atender você. Vai com o Elvis Presley pro Alonso aqui na antena.
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0: Alô, Alonso, você pediu e vai curtir o Triplex do Ídolo com Elvis Presley.

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0: Brasil. As notícias do governo federal que movimentaram o país no dia de hoje.
1: Olá, boa noite.
2: Boa noite para você que nos acompanha em todo o país.
1: Quinta-feira, 17 de setembro de 2026.
2: Vamos aos destaques do dia.
1: Ação contra o comércio de celulares irregulares.
2: Operação Última Chamada tem como alvo cerca de 200 estabelecimentos comerciais em 15 estados. Luana Karen.
3: 50 inquéritos policiais foram instaurados. Também foram realizadas prisões em flagrante e 635 aparelhos celulares foram recuperados.
1: Semana Nacional de Trânsito traz como tema Desacelere, seu bem maior é a vida.
2: E especialistas discutem como a ciência pode atuar a serviço da vida nas ruas brasileiras. Cleide Lopes.
4: O objetivo é transformar conhecimento científico em prevenção.
1: ECA Digital completa um ano.
2: Estatuto trouxe novas regras para que as plataformas digitais garantam a proteção de crianças e adolescentes na internet.
1: Os principais avanços são destacados em entrevistas por IAG Miola, diretor da Agência Nacional de Proteção de Dados.
5: Uma mensagem central dessa legislação para as plataformas digitais, que a partir de agora elas têm o dever de atuar preventivamente para evitar que danos e riscos para crianças e adolescentes sejam consumados.
2: Hoje na apresentação da Voz do Brasil, eu, Mariana Jungmann e Nazi Brum.
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2: Uma operação em 15 estados para desarticular o comércio de celulares roubados.
1: Numa primeira fase, foram enviadas notificações a pessoas que compraram aparelhos com notificação de roubo no programa Celular Seguro.
2: Com base nessas informações, foi montada a Operação Última Chamada, com foco nos comerciantes que estavam vendendo esses aparelhos.
3: Pelo menos 200 estabelecimentos comerciais localizados em 15 estados foram alvo da segunda fase da Operação Última Chamada, voltada ao enfrentamento de irregularidades relacionadas à venda de aparelhos celulares. O ministro da Justiça e Segurança Pública, Wellington César Lima e Silva, destacou que a operação pretende quebrar a cadeia que envolve o roubo e o furto de celulares.
6: A única forma de combatermos o crime organizado, bem como outras modalidades de criminalidade comum, é exatamente através dessa atuação integrada de todos os órgãos.
3: Como resultado da ação desta quinta-feira, 50 inquéritos policiais foram instaurados. Também foram realizadas prisões em flagrante e 635 aparelhos celulares foram recuperados. Cerca de 280 policiais participaram diretamente da operação nos 15 estados. O secretário nacional da Receita Federal, Robson Barreirinhas, alertou que os consumidores devem consultar o e-mail do aparelho sempre que for comprar um aparelho celular por meio do site ou do aplicativo Celular Seguro. O e-mail é o número de identificação único e global, que funciona como o CPF de um telefone celular. Segundo Barreirinhas, essa consulta deve ser efetuada mesmo no caso da compra de celulares novos.
6: Esse cuidado tem que ser feito também na aquisição de celulares novos em lojas não tão conhecidas, porque em uma das ações aqui nós encontramos caixas de celular novo, caixa vazia. Para que serve isso? Muitas vezes para esquentar o celular roubado. Às vezes, mesmo com aparência de novo, é importante que o cidadão, quando não seja de uma loja conhecida, verifique o e-mail para ver se aquilo lá não é produto de roubo.
3: Já a recomendação para os cidadãos que tiveram o celular roubado é que indiquem os dados do aparelho na plataforma Celular Seguro. Na internet, o site Celular Seguro pode ser acessado pela conta gov.br. Já o aplicativo está disponível para baixar de graça nas lojas de aplicativo para celulares. Reportagem Luana Karen.
2: E as Forças Integradas de Combate ao Crime Organizado, as FICOS, divulgaram os resultados da Operação Força Integrada 4, de combate ao tráfico de drogas e de armas, à lavagem de dinheiro e a organizações criminosas violentas.
1: Foram cumpridos em 20 estados 173 mandados de busca e apreensão, além de 137 prisões.
2: Também foram apreendidos 18 veículos avaliados em R$1,5 milhão, além de 7 armas de fogo, 49 munições, 11 quilos de cocaína e 90 quilos de maconha. Os bens bloqueados somam R$510 milhões.
1: As FICOS estão presentes em todo o país, com 41 unidades que promovem o compartilhamento de informações de inteligência e atuação integrada.
2: oportunidade para empresas privadas ou públicas que estão com pendências na Receita Federal.
1: Até o dia 10 de novembro, elas poderão ajustar os pagamentos de PIS, PASEP e COFINS sem a incidência de juros de ofício.
7: A regularização é destinada a empresas privadas, órgãos públicos e entidades sem fins lucrativos, que pagam PIS, PASEP e COFINS. A iniciativa faz parte da ação de regularização de créditos da Receita Federal e busca o ajustamento espontâneo das obrigações tributárias. De acordo com a Receita, existem inconsistências que somam R$1,3 bilhão. Os avisos para regularização foram enviados pelos Correios e para a Caixa Postal do Contribuinte no portal ECAC, o Centro Virtual de Atendimento. Para fazer a regularização, não é preciso comparecer às unidades da Receita, nem enviar comprovação das retificações. O prazo para que esses contribuintes façam os pagamentos sem a incidência de juros de ofício vai até o dia 10 de novembro. Após essa data, a Receita Federal vai realizar novas verificações e os contribuintes que não efetuarem os pagamentos serão fiscalizados. Na última edição dessa ação, foram regularizados R$900 milhões. Thaísa Vitória para a Voz do Brasil.
2: Há um ano, o Brasil dava um passo importante para garantir os direitos das crianças e adolescentes. Era sancionado o ECA Digital.
1: Inspirado no Estatuto da Criança e do Adolescente de 1990, que foi um marco para a proteção dos pequenos, o ECA Digital trata das obrigações das plataformas com a segurança deles, também no ambiente virtual.
2: Mais cedo, eu conversei com o diretor da Agência Nacional de Proteção de Dados, IAG Miola, sobre os avanços desse novo marco legal e as mudanças que estão sendo implementadas para uma navegação mais saudável nas mídias digitais. Acompanhe. Diretor, bem-vindo à Voz do Brasil para a gente falar desse marco que é a criação do ECA Digital, né? O que, que o senhor destaca como principais avanços trazidos por essa legislação ao longo desse período?
5: Tem uma mensagem central dessa legislação para as plataformas digitais, que é que a partir de agora elas têm um dever de atuar preventivamente para evitar que danos e riscos para crianças e adolescentes sejam consumados, para que eles aconteçam nas plataformas digitais. Então é um dever de agir de maneira preventiva e proativa. As plataformas têm que, desde a concepção do produto que oferecem para crianças e adolescentes, durante toda a operação desse produto, tem que tomar conta, né? Tem que tomar medidas para que esse produto seja muito seguro para crianças e adolescentes. Isso se concretiza em uma série de obrigações que essa legislação cria para as plataformas digitais no Brasil. Então, por exemplo, as plataformas com o ECA Digital passam a ter um dever de adotar medidas que evitem que crianças e adolescentes sejam expostas a conteúdos ou práticas que podem colocar em risco a sua integridade física, como práticas conhecidas de incentivo ao suicídio ou automutilação. É uma outra obrigação muito concreta que o ECA Digital traz é o dever das plataformas digitais de prevenirem que o uso da plataforma ou do serviço digital seja compulsivo, excessivo por crianças e adolescentes. Então há um dever aqui de mudar, né, incentivos que as plataformas às vezes fazem para um uso para as crianças e adolescentes ficarem conectadas excessivamente, né, de maneira, ou seja, são medidas para evitar o vício nas plataformas digitais. Um outro exemplo são obrigações das plataformas garantirem que crianças e adolescentes tenham contato apenas com conteúdos que sejam adequados à sua idade. E para mencionar um último exemplo aqui de uma obrigação das plataformas digitais criadas pelo ECA Digital, está a obrigação de que as plataformas ofereçam mecanismos de supervisão parental. O que significa isso? Ferramentas para que os pais, as mães, os responsáveis por crianças e adolescentes consigam acompanhar o uso das redes sociais e das plataformas em geral por crianças e adolescentes e fazer escolhas para que esse uso seja o mais seguro para essa criança e para esse adolescente. Então, por exemplo, limitar, né, ferramentas que permitam ao pai ou à mãe limitar o contato da criança ou do adolescente com estranhos, ferramentas que permitam limitar o tempo de uso e assim por diante.
2: Grande parte dessas obrigações está ancorada na questão da aferição da idade, né? Para que essas políticas sejam implementadas, é preciso fazer a aferição da idade. E está correndo o prazo para as plataformas se adequarem a isso. O que, que elas precisam fazer até o início do ano que vem?
5: Para cumprir uma obrigação que eu mencionei aqui, de garantir que crianças e adolescentes tenham contatos com conteúdos que são adequados à sua idade, a plataforma precisa saber se o usuário é ou não uma criança ou um adolescente. Então precisa aferir a idade deste usuário. E o ECA Digital dá uma mensagem muito clara, principalmente para aqueles conteúdos, produtos e serviços que são considerados proibidos para crianças e adolescentes do ponto de vista da lei brasileira. Então, o álcool, o tabaco, as bets, né, os serviços de aposta, os conteúdos pornográficos, isso é considerado pela lei brasileira proibido para menores de 18 anos. Então, o que o ECA Digital, nesse caso, faz é proibir aquela autodeclaração. Então, o ECA Digital diz, ó, não funciona mais simplesmente ter aquela mensagenzinha de dizer eu tenho mais de 18 anos e poder acessar. Tem que ter um mecanismo que funcione de maneira adequada e efetiva. O que a NPD fez quando o ECA Digital entrou em vigor em março desse ano foi estabelecer um cronograma para que as plataformas consigam se adequar a essa obrigação, porque ela é uma obrigação também tecnicamente complexa, né? Então a NPD já em março desse ano publicou uma série de orientações para as empresas dizendo, ó, o que a gente espera desses mecanismos que vão ser adotados, que vocês devem adotar para a feridade, é que eles tenham algumas características, que eles sejam confiáveis, como diz a lei brasileira. O que, que significa isso? Eles têm que ter acurácia, ou seja, eles têm que acertar a idade do usuário, né? Então eles têm que ter alguma confiabilidade de que eles vão analisar de maneira adequada qual é a idade daquele usuário. Outra característica que a NPD diz que é importante é eles têm que ter robustez. O que significa isso? Não pode ser fácil fraudar esse mecanismo, senão ele não vai ser efetivo. Então a gente viu sair na imprensa antes mesmo do ECA Digital entrar em vigor, exemplos de crianças ou adolescentes que simplesmente, por exemplo, no mecanismo de aferição de idade que faz o reconhecimento facial, pintam uma barba para se passar por uma pessoa adulta. Se o mecanismo de aferição de idade não consegue identificar que isso é uma fraude, isso é um mecanismo que ele não é confiável. E tem que ser mecanismo também, outra característica importante, que respeitem a privacidade, que protejam os dados dos usuários. Então a NPD começou orientando as plataformas sobre de que maneira elas devem adotar esses mecanismos. E o que a gente está fazendo desde março agora é detalhar esses requisitos técnicos para que as plataformas saibam exatamente o que, que a NPD, que é o órgão regulador responsável por fiscalizar essa obrigação, espera das plataformas, e a NPD também já começou a fiscalizar. Então a gente já começou uma fiscalização, que a gente chama de monitoramento, que é para saber em que medida as empresas estão se adequando a essas obrigações. Quando o detalhamento técnico do que a NPD espera em relação a essa obrigação de aferição de idade estiver pronto, e a gente espera que isso aconteça nas próximas semanas, a NPD vai entrar numa nova fase, que é uma fase de fiscalização, aí eu diria a todo vapor, que daí todo mundo sabe o que, que se espera, todas as plataformas sabem o que, que se espera dos mecanismos de aferição de idade, e aí a NPD vai começar a cobrar integralmente o cumprimento dessa obrigação. A gente já está monitorando, ou seja, já estamos acompanhando quem está adotando e estamos em diálogo com quem ainda não adotou e tem que adotar esse mecanismo de verificação de idade para entender como é que essas empresas estão planejando cumprir a lei, já que conforme o cronograma que a NPD divulgou, a partir de janeiro do ano que vem haverá uma cobrança muito intensa de que esses mecanismos estejam plenamente em funcionamento no nosso país.
2: E tem um outro prazo vencendo hoje também, que é o dos relatórios de transparência que eles têm que apresentar, né? Quais são as informações que tem que estar nesses relatórios?
5: Perfeito. Esses relatórios de transparência são algo também muito importante, uma obrigação nova que o ECA Digital trouxe para as plataformas, e é uma obrigação muito relevante, eu diria, porque é a maneira pela qual o ECA Digital obriga as empresas a prestarem contas de como é que elas estão atuando para cumprir todas as obrigações do ECA Digital. E hoje, como você muito bem ressalta, é o prazo que a NPD determinou para as empresas fazerem a publicação, pela primeira vez no Brasil, desse relatório de transparência. Quem é que tem que publicar esse relatório de transparência de acordo com a lei? Todas as empresas ou plataformas que tenham pelo menos 1 milhão de usuários, que sejam crianças e adolescentes. E tem a obrigação de publicar um relatório de transparência nos seus próprios sites, em português, para que todos os usuários no Brasil consigam compreender, contendo informações como quais são os canais de denúncia disponíveis dentro dessa plataforma para receber denúncias e como é que essa plataforma processa eventuais denúncias, né, de violações que estejam acontecendo dentro da plataforma. Outra informação que precisa conter esse relatório de transparência: as empresas vão ter que mostrar dados sobre quantas denúncias recebem, como é que processam, né, essas denúncias, como é que moderam conteúdos, como é que fazem a moderação de contas, né, se decidem, por exemplo, bloquear determinados usuários por desrespeito às regras da plataforma ou às regras do ECA Digital, como é que isso funciona. E um terceiro conjunto de informações também muito importante que deve constar nesse relatório de transparência diz respeito à avaliação de impacto das plataformas sobre os seus próprios serviços, ou seja, as plataformas vão ter que publicar ou publicizar quais são os principais riscos que identificam nos seus produtos e serviços para crianças e adolescentes. Então, um conjunto de informações muito importante para que a sociedade brasileira como um todo consiga acompanhar de que maneira as plataformas estão se adequando e cumprindo essas obrigações criadas pelo ECA Digital no Brasil.
2: Muito bem, nós conversamos com o IAG Miola, diretor da Agência Nacional de Proteção de Dados. Muito obrigada, diretor, pela sua entrevista à Voz do Brasil.
5: Obrigado.
1: Empresas de transporte que pagarem abaixo do peso mínimo do frete agora correm o risco de serem punidas.
2: A Agência Nacional de Transportes Terrestres, a ANTT, vai suspender o registro das transportadoras que descumprirem de forma recorrente o valor do frete.
8: A Agência Nacional de Transportes Terrestres, a ANTT, iniciou os procedimentos para suspender cautelarmente empresas que descumprem de forma reiterada o piso mínimo do frete rodoviário. A suspensão do Registro Nacional de Transportadores Rodoviários de Cargas, o RNTRC, vai ser publicada no Diário Oficial da União e terá efeito 72 horas depois. O prazo pode variar de 5 a 30 dias para empresas que acumularem mais de 4 autuações em datas diferentes, no período de 6 meses, quando houver risco de continuidade das irregularidades. A fiscalização foi reforçada por novas regras que ampliaram o controle das operações de transporte. A repetição das infrações também pode levar ao cancelamento do RNTRC por até 2 anos e a multa de até R$1 milhão. As medidas não se aplicam ao transportador autônomo de cargas que atua exclusivamente como contratado. Claudimário Carvalho, para a Voz do Brasil.
2: A Semana Nacional de Trânsito começa amanhã, 18 de setembro.
1: O tema é Desacelere, seu bem maior é a vida.
2: Este ano foi feito um debate de como colocar a ciência a serviço da vida no trânsito.
1: O objetivo é traçar novas estratégias para diminuir os acidentes de trânsito no país.
4: Os acidentes de trânsito causam cerca de 1.200.000 mortes por ano no mundo, segundo a Organização Mundial da Saúde. E o Brasil ocupa o segundo lugar no número de óbitos por esses sinistros. Durante a abertura da Semana Nacional de Trânsito, especialistas em trânsito e segurança viária nacionais e internacionais discutiram pela primeira vez como colocar a ciência a serviço da vida no trânsito. Os técnicos vão usar como ponto de partida dados do Centro Nacional de Estudos de Sinistros de Trânsito na investigação preventiva de acidentes graves. Criado em maio, o Sinest é inspirado no modelo do CENIPA, que investiga acidentes aeronáuticos. Para o ministro dos Transportes, Jorge Santoro, o objetivo é transformar conhecimento científico em prevenção.
9: O CENIPA é referência não só no Brasil, mas no mundo inteiro, e a gente foi bebê dessa experiência para a gente poder avançar num novo ciclo de estudos em que a gente consiga produzir materiais fundamentais para a gente avaliar o que precisa ser feito para a gente poder ter uma agenda de correção. O trabalho nosso aqui é identificar as causas, buscar novos caminhos para resolver esses problemas e para a gente evitar novos acidentes.
4: A ideia é abrir um espaço de diálogo, cooperação e construção conjunta para aproximar experiências internacionais da realidade brasileira. Para o secretário nacional de trânsito, Adroaldo Catão, com o Centro Nacional de Estudos de Sinistros de Trânsito, o Brasil inaugura um novo modelo de gestão de trânsito.
10: O debate tem que se dar sobre os dados e até que ponto aqueles dados podem ou não levar a iniciativas A, B, C e analisar as consequências, analisar os resultados. Isso é muito importante.
4: A Semana Nacional de Trânsito 2026 vai de 18 a 25 de setembro, período em que o país amplia a mobilização e a reflexão sobre a segurança viária e sobre a responsabilidade que cada um tem na construção de um trânsito mais seguro. O tema das ações de 2026 é Desacelere, seu bem maior é a vida. Reportagem Cleide Lopes.
2: Bom, como nós ouvimos aí na matéria da Cleide Lopes, o conhecimento científico pode contribuir em diversas áreas da nossa vida. É disso que a gente trata no quadro Ciência na Prática.
1: E hoje o assunto é sobre um inseto fundamental para o equilíbrio da natureza, a abelha.
2: Você sabia que existem milhares de espécies além daquela tradicional que produz mel e tem ferrão?
1: Uma pesquisa da Universidade de São Paulo se dedica a decifrar a evolução desse animal importante para a produção de frutos e reprodução de plantas.
11: Ciência na Prática.
12: Muito além dos zumbidos nos jardins, as abelhas guardam uma diversidade surpreendente de espécies nativas.
13: Eu sou Eduardo Almeida, sou biólogo, professor do Departamento de Biologia da Universidade de São Paulo. A pesquisa que nós desenvolvemos se baseia principalmente no entendimento da diversidade de abelhas. A pesquisa, ela teve, né, para diferentes grupos de abelhas que nós pesquisamos, e eu vou dar uma ênfase, às abelhas como um todo e às abelhas sem ferrão. Eu acho que nos últimos 30, 40 anos, nós pudemos entender a evolução das abelhas de uma forma como não havia um precedente anteriormente. Mais recentemente, nós tivemos avanços muito importantes da genética e até mesmo de comparações entre genomas de grupos de abelhas. Isso abriu uma janela para a compreensão das diferenças e das similaridades, que foi muito importante para o entendimento da evolução dos seres vivos.
12: Ao cruzarem dados de DNA com a anatomia detalhada dos insetos, cientistas da USP mapearam como as abelhas se transformaram ao longo de milhões de anos, um conhecimento crucial para proteger espécies e garantir a polinização nas lavouras.
13: As abelhas são conhecidas da toda a população, mas normalmente não se entende a quantidade de espécies que existem, as diferenças entre elas. Então foram duas pesquisas similares, né, que buscaram então entender a história evolutiva, produzindo então um avanço, fornecer um norte. E mais recentemente nós fizemos duas publicações que documentaram então as diferenças anatômicas e nos permitem então entender como a anatomia das abelhas evoluiu ao longo dessa história. Essa etapa então concluiu, né, um passo importante da pesquisa proposta, e os desenvolvimentos previstos para o futuro incluem o entendimento de questões específicas, né, a evolução de determinados comportamentos que tem consequências para entendimento da diversidade, as perspectivas para interações desses grupos de organismos com plantas e com outros organismos ao longo do tempo evolutivo.
12: Acompanhe a pesquisa na página da Universidade de São Paulo. E esse foi o Ciência na Prática, com produção de Warby Calil e edição de Edinaldo Júnior. E nosso encontro com o Saber Científico volta na próxima semana. Até lá!
2: A produção agrícola brasileira alcançou mais de 920 bilhões de reais.
1: Os destaques foram para as culturas de soja e milho.
14: 927 bilhões e 200 milhões de reais. Esse foi o valor alcançado pela produção agrícola brasileira em 2025, segundo dados divulgados nesta quinta-feira pelo Instituto Brasileiro de Geografia e Estatística, o IBGE. O valor é 18,4% maior do que havia sido registrado em 2024. O avanço na produção brasileira foi impulsionado por culturas como a soja e o milho, que juntas responderam por quase 90% da produção de grãos do Brasil. Henrique Noronha, analista da pesquisa do IBGE, explica os fatores que influenciaram no resultado.
15: Questões climáticas que propiciaram uma melhor condição na condução das culturas nas principais regiões produtoras. Como as condições climáticas foram favoráveis, teve aumento de produtividade na maioria das lavouras, com exceção de algumas regiões no Rio Grande do Sul e o Oeste Paranaense e áreas do Nordeste que sofreram com a seca.
14: O Centro-Oeste superou o Sudeste e assumiu o primeiro lugar no ranking de valor da produção agrícola, com alta de quase 32%, totalizando 288 bilhões de reais. Somente o estado do Mato Grosso foi responsável por quase 18% de toda a produção nacional. Em todo o país, a área colhida foi de mais de 100 milhões de hectares, aumento de 4,2% em relação a 2024. Reportagem Gabriela Noronha.
2: Essas foram as notícias do Governo Federal.
1: Uma realização da Secretaria de Comunicação Social da Presidência da República.
2: Com produção da empresa Brasil de Comunicação.
1: Fique agora com as notícias do Poder Judiciário e do Congresso Nacional. Uma boa noite.
2: Boa noite e até amanhã.
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17: STF suspende decisão que determinava a execução de emendas parlamentares de 2025 em Teresina, Piauí.
18: Para o STJ, criptomoedas podem ser usadas para pagar obrigações contratuais e variação de valor não é justificativa para invalidar negócio.
17: Acordo de 193 milhões de reais beneficia quase 800 trabalhadores na Bahia.
18: Boa noite, eu sou o Arthur Filho.
17: E eu sou Walter Lima.
18: O Supremo Tribunal Federal suspendeu a decisão que determinava a execução de emendas parlamentares de 2025 em Teresina, no Piauí.
17: A decisão foi do presidente do STF, ministro Edson Fachin, que analisou um pedido de suspensão contra decisão do Tribunal de Justiça do Piauí, que havia atendido à solicitação de um vereador de Teresina para determinar o pagamento das emendas. Carolina Chaves.
19: No Supremo, a suspensão foi pedida pelo município de Teresina, que argumentou o risco de grave lesão à economia pública. O município alegou que o cumprimento da ordem exigiria anular despesas já programadas, podendo comprometer serviços nas áreas de saúde, educação e infraestrutura. Ao acolher o pedido do município, o ministro Edson Fachin verificou que as 9 emendas somam valores que não foram empenhados no ano passado, nem inscritos em restos a pagar. Por isso, a execução causaria uma mudança no orçamento deste ano. O presidente do Supremo ressaltou que, embora as emendas parlamentares individuais sejam de execução obrigatória, a implementação precisa seguir as normas legais de planejamento e execução das despesas.
18: É válida a cláusula de contrato que prevê o uso de criptomoedas na compra de bens entre particulares.
17: Para o STJ, o negócio é válido, mesmo que esses aditivos digitais não sejam considerados moeda de curso obrigatório no Brasil, como o real. Fátima Uchoa.
20: A vendedora de um carro e de um imóvel ajuizou ação de rescisão contratual e nulidade de cláusulas contratuais que previam uma transferência de um tipo de criptomoeda como parte do pagamento. O Tribunal de Justiça de Santa Catarina determinou a rescisão do contrato de compra e venda do imóvel, mas manteve a validade quanto ao do veículo. No STJ, a relatora ministra Nancy Andrighi apontou que a lei assegurou que esses ativos digitais possuem valor e podem ser usados em pagamentos ou investimentos, e por sofrer variações no poder de compra, as partes devem avaliar os riscos antes de aceitar a criptomoeda como forma de pagamento.
18: Aplicativo e-título passa a enviar alertas com orientações para as eleições 2026.
17: As notificações reforçam informações sobre serviços da Justiça Eleitoral. Rimac Souto.
21: O Tribunal Superior Eleitoral iniciou o envio das notificações oficiais pelo aplicativo e-título. Os alertas orientam eleitoras e eleitores com informações dos serviços eleitorais, consulta aos locais de votação e contribui para o enfrentamento da desinformação. O aplicativo substitui o título eleitoral de papel para quem tem a biometria cadastrada e fotografia no aplicativo e pode ser utilizado como documento de identificação no momento da votação. O e-título está disponível gratuitamente nas lojas oficiais de aplicativos para Android e iOS. É importante manter o aplicativo atualizado e ficar atento aos comunicados oficiais emitidos pelo TSE ao longo do período eleitoral.
18: Acordo de 193 milhões de reais beneficia quase 800 trabalhadores na Bahia.
17: A ação faz parte da Semana Nacional da Execução Trabalhista, mutirão promovido para acelerar o pagamento de dívidas judiciais trabalhistas. Larissa Batista.
22: 761 trabalhadores fecharam por meio do Sindipetro um acordo de 193 milhões de reais com a Petrobras. A negociação foi feita pela Justiça do Trabalho, na Bahia. E eles são apenas algumas das milhares de pessoas beneficiadas pelo mutirão da Justiça do Trabalho em todo o país. Já foram arrecadados mais de 3 bilhões de reais em cerca de 56 mil audiências, realizadas nesta edição da Semana Nacional da Execução Trabalhista.
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18: A você, uma boa noite.
3: E até amanhã.
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7: Eu sou Humberto Pinheiro e estes são os destaques de hoje do Jornal do Senado, que começa agora. Lei do Redata cria incentivos fiscais para a instalação de data centers no Brasil. Novas regras da ANAC prevêem multa e suspensão para passageiros indisciplinados. Senado vai analisar marco legal para reduzir riscos e atividades com agentes biológicos. Boa noite. A Presidência da República sancionou a Lei do Redata, que cria incentivos fiscais para instalação e ampliação de centros de processamento de dados, os data centers. A medida busca estimular investimentos no setor e fortalecer a infraestrutura digital do país. Em contrapartida aos benefícios fiscais, as empresas terão de cumprir regras e metas previstas na legislação. A nova lei também estabelece punições para os casos de descumprimento das exigências e dos compromissos assumidos pelos beneficiários. Repórter Douglas Castilho.
23: Com as novas regras, o Estado brasileiro abrirá mão já esse ano de arrecadar o equivalente a 5,2 bilhões de reais em troca de incentivar um setor considerado estratégico pelos parlamentares. As isenções de impostos serão concedidas na compra de produtos de tecnologia da informação e comunicação, além de componentes eletrônicos a serem utilizados nas novas infraestruturas. A líder do governo no Senado Federal, senadora Tereza Leitão, do PT de Pernambuco, manifestou otimismo com o texto.
24: O Brasil deve ser potência da economia digital, conciliando soberania tecnológica, desenvolvimento, sustentabilidade e segurança pública.
23: Durante a audiência pública no Senado, especialistas apresentaram preocupações com a sustentabilidade ambiental e social dos empreendimentos. Por isso, a lei traz mecanismos de contrapartida para que a empresa participe do Redata, como firmar o compromisso com energia limpa e eficiência hídrica. Caso os requisitos não sejam cumpridos, a empresa deverá pagar todos os tributos isentos com juros, além de multa de mora.
7: E as novas regras da ANAC para passageiros indisciplinados já estão em vigor. A resolução classifica as condutas de acordo com a gravidade e prevê punições que vão de orientações a multas de até R$ 17.500. Em casos mais graves, o passageiro pode ter o direito de voar suspenso por até 12 meses. Entre as condutas consideradas gravíssimas estão agressões físicas contra tripulantes, atentados contra a dignidade sexual e tentativas de acesso não autorizado à cabine de comando. A reportagem é de Luísa Mello.
25: As novas regras da Agência Nacional de Aviação Civil, a ANAC, para passageiros indisciplinados, começam a valer a partir desta semana. Os casos de má conduta devem ser classificados de acordo com a gravidade e as punições variam de instruções ao passageiro a multa de R$ 17,5 mil reais e suspensão temporária do direito de voar por até 12 meses, para casos considerados como graves e gravíssimos. Entre os comportamentos julgados como gravíssimos, estão incluídos violência física contra membro da tripulação e atentado contra a dignidade sexual de tripulante ou passageiro. Ricardo Mota, especialista em direito do consumidor, aponta que um dos maiores desafios das novas normas é a aplicação prática.
26: A régua ficou mais clara no papel. A régua real só vai aparecer quando os primeiros casos concretos forem discutidos, seja na justiça, seja nos canais de defesa do consumidor.
25: As regras são válidas para voos domésticos, incluindo trechos nacionais conectados a voos internacionais.
7: Para reduzir riscos de atividades com vírus, bactérias, toxinas e outros agentes biológicos, o senador astronauta Marcos Pontes, do PL de São Paulo, apresentou um projeto de lei que cria um marco legal da biossegurança e bioproteção. O texto apresenta diretrizes de produção, armazenamento, transporte e descarte de materiais biológicos para instituições que vão desde universidades e laboratórios de diagnóstico médico até grandes centros de pesquisa tecnológica, sem engessar a liberdade científica. Repórter Márcio Maturana.
4: O avanço acelerado da biotecnologia traz oportunidades, mas também traz preocupação sobre segurança. Por isso, o senador astronauta Marcos Pontes, do PL de São Paulo, apresentou um projeto de lei que cria o marco legal da biossegurança e bioproteção, com regras claras para qualquer atividade que envolva agentes biológicos, como vírus, bactérias, toxinas ou materiais genéticos. São diretrizes de produção, armazenamento, transporte e descarte que deverão ser seguidas por instituições que vão desde universidades e laboratórios de diagnóstico médico até grandes centros de pesquisa tecnológica, sem engessar a liberdade científica. O texto aguarda a definição das comissões por onde deverá ser discutido e votado. As medidas de biossegurança são ações práticas para evitar que um vírus, bactéria ou toxina escape por acidente ou contamine profissionais e o meio ambiente. Já as medidas de bioproteção são controles para impedir ações como roubo, sabotagem e uso indevido de informações. O projeto prevê também a criação de uma coordenação nacional permanente e um sistema integrado de informações para proteger dados de segurança nacional. Sobre tecnologia biológica com inteligência artificial e outras semelhantes, o projeto cria a categoria de pesquisa de uso duplo de preocupação. São considerados estudos com fins legítimos, mas que podem ser usados para causar dano. Neste caso, precisa passar por avaliação e supervisão adicionais. Na justificativa do projeto, o senador informa que, apesar de o Brasil já ter legislações importantes nessa área, existem lacunas que podem ser preenchidas de forma moderna, integrada e acessível.
5: Eleições 2026.
7: Neste ano, o eleitor irá votar em dois senadores. Mas atenção, são dois senadores diferentes. Um voto para cada candidato ou candidata. Primeiro, o eleitor escolherá um candidato e confirmará a escolha. Em seguida, registrará o outro voto. Se o eleitor repetir o mesmo número nas duas oportunidades, apenas o primeiro voto será considerado válido. O segundo será anulado automaticamente pela urna eletrônica. Também é importante lembrar que na votação para senador não é possível votar na legenda, ou seja, o eleitor não poderá digitar apenas o número do partido. Caso isso aconteça, o voto para senador será considerado nulo. No dia da eleição, é permitido levar os números dos candidatos anotados no papel. O primeiro turno da eleição ocorre no dia 4 de outubro e, para ajudar o cidadão a se informar melhor, o Senado Federal criou uma página especial para a cobertura das eleições. O site pode ser acessado por meio do endereço senado.leg.br/eleições. E foi sancionada a lei que cria a Política Nacional de Minerais Críticos Estratégicos. A medida busca estimular a pesquisa, a extração, o beneficiamento e a transformação desses materiais no Brasil, com incentivos de até 7 bilhões de reais para projetos do setor. Os minerais críticos e estratégicos são utilizados em tecnologias como carros elétricos, painéis solares, smartphones e equipamentos de alta tecnologia. Mais informações com o repórter Rodrigo Reis.
8: Após a aprovação pelo Senado Federal, foi sancionada a lei que cria a Política Nacional de Minerais Críticos e Estratégicos. A nova legislação determina o foco no processamento destes minerais, também conhecidos como terras raras, no território nacional. A senadora Tereza Leitão, do PT de Pernambuco, afirma que a lei traz ainda responsabilidade ambiental.
9: Ele cria o certificado mineral de baixo carbono e o cadastro nacional de projetos de minerais críticos estratégicos. Nós não vamos produzir só para exportar. Nós vamos produzir também para nossa utilização.
8: Estão previstos até 7 bilhões de reais em incentivos do Estado para projetos envolvendo os minerais. O senador astronauta Marcos Pontes, do PL de São Paulo, destaca que a medida pode transformar o futuro do país.
1: Nós temos condição de enriquecer terras raras aqui no Brasil, que são utilizadas por uma série de aplicações estratégicas para o país. Nós temos o material, temos os cientistas.
8: As terras raras são um grupo de 17 elementos químicos utilizados na fabricação de diversos tipos de eletrônicos, ímãs para turbinas de energia eólica e em equipamentos da indústria da defesa.
7: Com trabalhos técnicos de Eliseu Caires, o Jornal do Senado fica por aqui. Acompanhe agora as notícias da Câmara dos Deputados. Boa noite e até amanhã.
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11: Projeto prevê incentivo à compra de livros com a criação do Pix da Leitura.
12: Avança a regulamentação da divulgação de imagens de crianças na internet.
11: Câmara define regra para nomear doença transmissível e evitar preconceito.
13: Boa noite. Os deputados aprovaram uma proposta que estabelece regras sobre a nomenclatura de doenças transmissíveis com o objetivo de evitar discriminações. A repórter Paula Bittar tem mais detalhes sobre a proposta.
14: A Comissão de Constituição e Justiça da Câmara aprovou um projeto que define regras para a nomenclatura de doenças transmissíveis no Brasil. O objetivo é evitar nomes que causem estigma ou preconceito contra países, etnias, pessoas ou animais e adequar a legislação brasileira às recomendações da Organização Mundial da Saúde. O texto aprovado determina que os nomes das doenças devem ser curtos, fáceis de pronunciar e baseados em características clínicas epidemiológicas ou no agente patogênico. Ficam proibidos termos que provoquem medo ou que tragam referências geográficas, nomes de pessoas, grupos étnicos, ocupações ou outros organismos que não o próprio patógeno. Segundo o autor da proposta, deputado Sérgio Souza, do MDB do Paraná, a mudança na legislação é urgente para evitar desinformação e violência. Ele citou como exemplo os ataques contra macacos ocorridos após a associação equivocada desses animais com o vírus monkeypox ou varíola dos macacos. A proposta que define regras para a nomenclatura de doenças transmissíveis no Brasil segue agora para análise do Senado. Da Rádio Câmara de Brasília, Paula Bittar.
10: Saúde.
11: Projeto de Zé Silva do União de Minas Gerais garante a aplicação domiciliar pelo SUS de vacinas e imunobiológicos previstos no Programa Nacional de Imunizações para pessoas com transtorno do espectro autista. Ele argumenta que o objetivo é reduzir o impacto dos deslocamentos.
15: O autismo, ele não é uma doença, ele é uma condição de vida e essa condição de vida é preciso o mundo adaptar. Então, para que deslocar essa pessoa para uma unidade de saúde, para a unidade básica de saúde? Por isso, é um projeto que parece muito simples, mas ele tem um alto impacto na vida das famílias e das pessoas autistas.
13: De acordo com Zé Silva, a proposta não gera impacto financeiro para o Estado, porque utiliza a estrutura já existente das equipes de saúde da família. Ele acrescenta que a iniciativa faz parte de um conjunto de ações voltadas à inclusão.
11: A Câmara analisa projeto que institui o Programa Nacional de Atenção Integral à obesidade no SUS. A proposta de Fausto Pinato, do União de São Paulo, estabelece uma linha de cuidado prioritária para pessoas com obesidade de alto grau e comorbidades com atendimento nas unidades básicas de saúde.
13: Segundo Fausto Pinato, o tratamento deve combinar acompanhamento médico, nutricional, psicológico e atividade física. Ele reforça que o projeto prevê ainda o acesso a medicamentos já incorporados ao SUS com aplicação supervisionada nos postos planos de saúde.
11: Pinheirinho, do PP de Minas Gerais, apresentou projeto que garante o fornecimento gratuito e contínuo nas unidades básicas de saúde de medicamentos que combinam corticoide inalatório e broncodilatador para tratar a asma pelo SUS. Segundo o texto, a entrega será feita mediante receita médica e cadastro do paciente.
13: De acordo com Pinheirinho, esses remédios já são aprovados pelo SUS, mas hoje ficam concentrados em farmácias especializadas, o que dificulta o acesso. Para ele, descentralizar a distribuição ajuda a prevenir crises graves, evita internações e reduz mortes causadas pela asma.
11: É de autoria de Eduardo da Fonte, do PP de Pernambuco, projeto que obriga maternidades a orientar pais ou responsáveis sobre os cuidados essenciais com o recém-nascido antes da alta hospitalar. Ele aponta que a matéria prevê capacitação prática para prevenir acidentes como engasgos.
13: Eduardo da Fonte explica que o treinamento poderá incluir demonstração com simuladores anatômicos, além de orientações sobre alimentação, higiene e sono seguro. O deputado ressalta que a preparação dos cuidadores pode reduzir mortes evitáveis durante a primeira infância.
11: Gervásio Maia, do PCdoB da Paraíba, apoia a criação da Frente Parlamentar em Defesa da Política Nacional de Plantas Medicinais e Fitoterápicos. O deputado integra o grupo que assinou o pedido de registro do colegiado na Câmara em março deste ano.
13: Gervásio Maia ressalta que a medida também beneficia a agricultura familiar por incentivar o cultivo orgânico de plantas medicinais. Para ele, a iniciativa valoriza o conhecimento popular e a biodiversidade brasileira como instrumentos de saúde pública e soberania nacional.
0: Direitos humanos.
11: Os deputados estão discutindo um projeto que estabelece regras para a divulgação de imagens de crianças na internet. O texto já foi aprovado na Comissão de Comunicação, como informa a repórter Maria Neves.
2: A Comissão de Comunicação da Câmara dos Deputados aprovou o projeto que visa limitar a exposição de crianças e adolescentes na internet. A proposta obriga os sites a remover imagens, vídeos e dados pessoais que possam violar a privacidade, a dignidade ou o desenvolvimento de crianças e adolescentes. A medida vale mesmo quando o material for publicado ou autorizado por pais ou responsáveis. Ainda de acordo com o texto apresentado pela deputada Rogéria Santos, do Republicanos da Bahia, os provedores de internet também deverão promover a desindexação das páginas com material impróprio de crianças e adolescentes. O objetivo é evitar que o material seja republicado com alterações ou continue a aparecer em mecanismos de busca. O projeto estabelece ainda que, quando a publicação puder afetar direitos da personalidade, a criança ou o adolescente deverá ser ouvido, de acordo com a sua idade e com o grau de maturidade. O relator na Comissão de Comunicação, deputado Jadiel Alencar, do Republicanos do Piauí, ressalta que o objetivo não é restringir os direitos dos pais, mas proteger menores de 18 anos de abusos.
17: A proposta não proíbe a publicação familiar ordinária. O objetivo é prevenir abusos e assegurar que a autoridade parental seja exercida de acordo com o melhor interesse, a dignidade, a privacidade, a segurança e a autonomia progressiva da criança e do adolescente. Nesse sentido, o enunciado recentemente aprovado na 10ª Jornada de Direito Civil reforça a necessidade de considerar o melhor interesse e a participação da criança conforme sua maturidade.
2: Quanto à exploração da imagem de crianças e adolescentes com finalidade de lucro, o texto determina que os responsáveis deverão adotar medidas reforçadas de proteção dos direitos da personalidade. Isso vale mesmo quando não houver remuneração direta, monetização pela plataforma ou pagamento em dinheiro. Brasileiro. O projeto também estabelece que a divulgação de imagem, voz ou dados pessoais de crianças e adolescentes poderá gerar indenização por dano moral, ainda que não seja comprovado prejuízo. A reparação será devida quando a publicação ocorrer sem autorização exigida pela legislação ou provocar exposição indevida, abusiva, vexatória, discriminatória, degradante, exploratória ou incompatível com o melhor interesse da criança ou do adolescente. A mera autorização dos pais ou responsáveis não dispensa a responsabilidade das plataformas quando houver dano ao menor de 18 anos. O texto ressalva que as regras não se aplicam à aparição ocasional de crianças em conteúdos jornalísticos, educativos, culturais, científicos, institucionais ou relacionados à segurança pública, desde que não haja exploração ou exposição abusiva. O projeto que limita a exposição de crianças e adolescentes na internet ainda será analisado pelas comissões de Previdência, Assistência Social, Infância, Adolescência e Família e de Constituição e Justiça. Se aprovado, poderá seguir para o Senado. Da Rádio Câmara de Brasília, Maria Neves.
0: Ciência e tecnologia.
3: Raimundo Santos, do PSD do Pará, apresentou uma proposta para criar a Política Nacional de Inclusão Digital da Juventude. A iniciativa reúne ações para ampliar o acesso de jovens à tecnologia, à qualificação profissional e ao empreendedorismo digital.
18: Raimundo Santos afirma que a política deve priorizar estudantes da rede pública inscritos no CadÚnico e jovens em situação de vulnerabilidade. Além disso, a matéria incentiva cursos gratuitos, doação de equipamentos e parcerias para ampliar a inclusão digital.
0: Educação.
3: Ampliar o acesso ao programa PEDMEIA para estudantes do ensino médio da rede pública é o objetivo de uma proposta de Renildo Calheiros, do PCdoB de Pernambuco. O texto prevê a inclusão gradual de todos os alunos inscritos no CadÚnico, inclusive da educação de jovens e adultos.
18: A expansão seria feita dentro dos limites orçamentários e daria prioridade às famílias de menor renda que ainda não receberam benefício. Renildo Calheiros afirma que a medida estimula a permanência dos estudantes na escola e ajuda a reduzir o abandono e a evasão escolar.
3: Avançou na Câmara dos Deputados o projeto que cria o Pix da Leitura. O repórter Luiz Cláudio Canuto traz mais informações sobre a proposta.
19: Está na Comissão de Cultura da Câmara projeto que cria o programa Pix da Leitura, um incentivo financeiro com créditos culturais a quem comprove o hábito de ler. No final de junho, a proposta foi aprovada pela Comissão da Amazônia e dos Povos Originários e Tradicionais. O benefício deve ser usado exclusivamente para a cultura, principalmente a compra de livros, mas também cursos, oficinas e eventos culturais. A proposta determina que o registro da leitura seja realizado de forma simples e não avaliativa. A comprovação seria feita, por exemplo, com resumo escrito, comentário livre ou registro em áudio, nunca por meio de provas escolares, avaliações de conteúdo, atribuição de notas ou juízo de valor sobre a leitura. A prioridade para a implementação do programa seriam moradores do Norte e do Nordeste e comunidades tradicionais e de regiões de fronteira. Segundo o autor do projeto, o deputado Duda Ramos, do Podemos de Roraima, a medida busca valorizar e recompensar a leitura e romper, assim, a imagem da leitura como obrigação escolar ou prática de elite. O relator, deputado Alexandre Lindenmaier, do PT do Rio Grande do Sul, defendeu na Comissão da Amazônia o mérito da iniciativa e disse que o programa tem potencial para ampliar o repertório cultural da população e fortalecer a economia criativa.
20: A leitura constitui um instrumento essencial para o desenvolvimento humano, para o fortalecimento da cidadania e para a ampliação das oportunidades educacionais e profissionais. Neste contexto, políticas públicas que estimulem a formação de leitores contribuem diretamente para o desenvolvimento social, econômico e democrático do Brasil. A concessão de crédito cultural cria um círculo virtuoso, no qual o incentivo à leitura também fortalece o mercado editorial, livrarias, cinemas, teatros, museus e demais agentes da economia criativa.
19: Segundo o relator, a proposta está de acordo com as diretrizes da Política Nacional do Livro e do Sistema Nacional de Cultura. Segundo pesquisa da Nielsen, publicada em fevereiro deste ano pela Câmara Brasileira do Livro, o mercado editorial brasileiro melhorou no ano passado, com 18% dos adultos afirmando que compraram pelo menos um livro nos 12 meses anteriores, 2% acima da pesquisa de 2024. São 3 milhões de novos consumidores. A proposta que cria o Pix da Leitura vai ser analisada ainda pelas comissões de Cultura, de Finanças e Tributação e de Constituição e Justiça, antes de seguir para o Senado. Da Rádio Câmara de Brasília, Luiz Cláudio Canuto.
6: Segurança Pública.
18: Bruno Ganem, do Podemos de São Paulo, destaca a aprovação de projeto que cria um protocolo de atuação em casos de acidentes aéreos. O congressista assinala que a proposta prevê um comitê coordenado pela ANAC para integrar instituições públicas e privadas na resposta a tragédias da aviação.
16: Esse protocolo busca repetir um quadro que acabou sendo positivo em meio à tragédia do acidente da Voipes. As instituições envolvidas, elas acabaram tendo uma sinergia muito boa, né? E isso favoreceu bastante o acolhimento aos familiares, né? Isso foi uma atuação diferenciada. É claro que é triste, né? A gente tem que encontrar algo positivo naquilo que é terrível, né? Que gera tanto sofrimento, mas o fato é que funcionou muito bem e garante que o que deu certo possa se repetir sempre que eventualmente ocorrer uma tragédia aérea.
21: Bruno Ganem afirma que a medida busca evitar que acidentes aéreos sejam tratados de forma desarticulada e burocrática. Ele explica que o texto transforma práticas de cooperação institucional em regra permanente para o

0: proibição de contato com a vítima.
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2: Agricultura.
3: Avança na Câmara o projeto que facilita o trânsito de produtos artesanais pelo país. A repórter Silvia Munhato explica como deve funcionar.
4: A Comissão de Indústria, Comércio e Serviços da Câmara dos Deputados aprovou o projeto que permite a comercialização interestadual de produtos alimentícios artesanais fiscalizados por órgãos de saúde de estados e municípios. O deputado José Medeiros, do PL do Mato Grosso, autor do projeto, explica que a ideia é facilitar o trânsito desses produtos.
5: Nós temos produtos muito caros à nossa sociedade que são comercializados e muitas vezes apreendidos por filigranas das portarias e regulamentos, né? E nós temos uma preocupação porque boa parte da legislação que rege isso aí não é nem a que é aprovada no Congresso, né? São portarias, resoluções que vão sendo feitas e deixando essas pessoas totalmente à margem da legalidade.
4: O relator, deputado Daniel Agrobon, do PSD de Goiás, também buscou regulamentar a participação dos produtos alimentícios artesanais em eventos internacionais. O texto autoriza a saída desses produtos para participar de feiras, concursos ou provas, desde que haja autorização expressa do órgão federal responsável e sejam observadas as exigências sanitárias cabíveis. O projeto que regulamenta a comercialização interestadual de produtos alimentícios artesanais será analisado agora pelas comissões de Agricultura e de Constituição e Justiça. Da Rádio Câmara de Brasília, Silvia Munhato.
2: Consumidor.
0: Daniel Freitas, do PL de Santa Catarina, votou a favor de projeto que amplia a fiscalização do mercado de combustíveis. A proposta autoriza a ANP, a Agência Nacional do Petróleo, Gás Natural e Biocombustíveis, a acessar dados de notas fiscais eletrônicas dos agentes regulados.
3: O texto aprovado pela Câmara com apoio de Daniel Freitas permite o cruzamento das informações com os dados já reunidos pela agência para identificar irregularidades como adulteração de combustíveis e sonegação. A proposta seguiu para análise dos senadores.
0: Projeto de Áureo Ribeiro, do Solidariedade do Rio de Janeiro, dispensa a exigência do selo físico do Inmetro em capacetes comprados no exterior ou importados por pessoas físicas. O texto prevê que a medida só vale para marcas e modelos do produto que já tiverem certificado e registro no Instituto.
3: Áureo Ribeiro argumenta que a exigência do selo físico encarece os equipamentos e gera autuações desnecessárias a motociclistas que usam capacetes já seguros. O deputado reforça que a medida não altera as exigências de absorção de impacto.
0: Termina agora o Jornal Câmara dos Deputados, produzido pela Rádio Câmara, com trabalhos técnicos de Wellington Teles e a apresentação de Val Monteiro e Luciana Vieira. Uma boa noite para você.
3: A Voz do Brasil volta amanhã. Boa noite.
2: 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Boa noite.

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1: Boa noite, de 17 de setembro, para você que está com o seu rádio ligado aqui na antena. Ah, me lembrei, hoje se o meu papai estivesse vivo, seria aniversário dele. Que Deus o tenha. 17 de setembro. Posso anunciar modas boas, músicas modão? Meu pai gostava de modão e moda de viola. Me permita, nesta noite, anunciar 6 músicas com Juliano e Jardel. Aí você vai dizer, mas você não anuncia, Rogério, pelo menos 7 músicas? Diga que sim. Nesta noite vou pedir ao Marcelo a gentileza de ele escolher a última, tocar uma sertaneja do gosto dele. Pode ser do momento ou do passado. Beleza, Marcelo? Fica combinado, e não vai esquecer. Juliano e Jardel, vou anunciar para abrir o programa de hoje com muito carinho, um modão. A mesma mulher. Boa noite.

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1: Rogério, Marcelo, boa noite. Tá com uma dor pra nós? Hoje nós vamos de Lourenço e Lourival. Relógio quebrado. Vai lá pulindo na Perobinha, minha esposa Júzi, meu irmão Valmir lá em Japorã. Ao meu vizinho, o Chipulis, o meu sogro Manelli e ao João Luiz da Grava. É o Anderson Santiago. Obrigado!
2: Olá, boa noite, Rogério de Sá, tudo bem contigo? Aqui é o Fábio Pedro. E aí, Marcelo, tudo beleza? Marcelo, espero que você esteja bem. Marcelo, hoje eu gostaria de ouvir a música Paixão ou Loucura com Maurício e Mauri, lá da década de 90. Ofereço uma Manezinha, Dona Fátima e Gersian, da Fazenda Santa Fátima em Santo Antônio da Aracanguá, para o Wilson e o Luizão de Aparecido Taboado, para Sandra Brito, estendo meus abraços fraternos a cada um dos ouvintes. Fique com Deus, irmão. Tchau, tchau.

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1: Boa noite. Aqui é o Vilcimar da Gigante Hortaliça. Manda uns modão pra nós e todos os ouvintes aí. Se fosse possível, você manda pra nós aí duas camisas pra nós ouvir, hein? Uma boa noite a todos, hein?

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8: No amor, há momentos que temos que dizer um para o outro: decida.

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